0: beneficiário de programa social, Bolsa Família, BPC, que estão proibidos de acessar essas plataformas de apostas.
1: Após a autoexclusão, as operadoras autorizadas têm até 72 horas para bloquear o acesso dos usuários aos seus sites e aplicativos. Segundo o Ministério da Fazenda, 1 milhão de pessoas já fizeram a autoexclusão desses sites. Quem nunca apostou e não tem cadastro em casas de apostas também pode solicitar a autoexclusão. Reportagem Nazi Brum.
2: A gestão da Câmara de Comércio Exterior manteve a alíquota de 12% no imposto de exportação do petróleo diante dos episódios no Estreito de Hormuz.
3: Ontem, os Estados Unidos interromperam o acordo de cessar-fogo e realizaram novos ataques ao Irã.
2: De acordo com nota divulgada pelo comitê, a decisão tem como objetivo proteger o mercado interno e evitar o desabastecimento dos combustíveis no país.
3: A medida terá caráter temporário, com vigência de até 60 dias e será reavaliada após 30 dias.
2: Hoje, o ministro da Fazenda, Dario Duligan, afirmou que o governo federal seguirá tendo cautela com as medidas de subvenção dos combustíveis diante dos conflitos no Oriente Médio.
0: Eu tinha expectativa, sim, de tirar a subvenção da gasolina num prazo mais curto. O que a gente ouviu foi uma declaração do presidente dos Estados Unidos dizendo que o cessar-fogo estava encerrado e que o acordo de paz já não seria mais executado nos termos em que estava sendo planejado. O que nos acendeu um sinal de alerta, sim, para a cautela em que a gente tem que adotar no acompanhamento da guerra. Então, a estratégia não muda. O objetivo do Ministério da Fazenda, com a guerra diminuindo de proporção, é retirada dos subsídios, mas eu preciso ter cautela porque os eventos novos aconteceram ontem.
3: A Receita Federal iniciou uma ação direcionada aos contribuintes com eventuais débitos em aberto.
2: A iniciativa busca manter a regularidade fiscal dos contribuintes.
4: Contribuintes classificados com o selo Sintonia a Mais começaram a receber comunicações pela Caixa Postal e pelo Domicílio Tributário Eletrônico, DTE, com informações sobre eventual existência de débitos em aberto. A regularização é necessária para evitar a inadimplência, situação que pode resultar no cancelamento do selo. A validade da classificação é de 1 ano, contada a partir do primeiro dia do mês de referência. O cancelamento também pode ocorrer em situações como concessão da medida cautelar, decretação de falência ou liquidação da pessoa jurídica, manutenção de irregularidade cadastral por mais de 30 dias ou enquadramento como devedor contumaz. Reportagem Edinaldo Júnior.
3: Você sabia que eliminar o acúmulo de capim seco, galhos e folhas cria barreiras naturais para reduzir o risco de incêndios durante o período de seca?
2: E essa técnica tem um nome e uma regulamentação. É o que vamos ouvir agora na reportagem de Márcia Fernandes.
5: Atear fogo numa área para evitar queimadas. Parece contraditório, mas trata-se de uma técnica recomendada para evitar grandes incêndios florestais na época da seca. São as chamadas queimas prescritas. O fogo é colocado de forma controlada em áreas demarcadas. Com isso, é eliminado o acúmulo de capim, galhos e folhas que podem servir de combustível para incêndios. É o que explica Hudson Coimbra, analista ambiental do Instituto Chico Mendes de Conservação da Biodiversidade, ICMBio.
6: É uma ferramenta de manejo do fogo, utilizada com critérios técnicos, análises de risco, vulnerabilidades, critérios meteorológicos, topográficos, e aí a partir disso a gente também define o que é que a gente quer queimar, para evitar a propagação de incêndios.
5: A Floresta Nacional de Brasília é um dos espaços que costuma ser atingido por focos de incêndios durante o período da estiagem, por isso recebeu nesta quinta-feira uma queima prescrita como parte das ações de prevenção a incêndios, como destacou Hudson Coimbra, do ICMBio.
6: Dentro do Distrito Federal, elas são importantes para evitar os grandes incêndios que acontecem na época da estiagem, né, que vai se iniciar já agora.
5: A queima prescrita é executada por brigadistas, que fazem um monitoramento constante da área. Pode ser implementada em parques nacionais, reservas extrativistas e unidades de conservação em geral. Reportagem Márcia Fernandes.
3: E por falar em período de estiagem, o Instituto Nacional de Meteorologia emitiu um alerta de baixa umidade do ar.
2: Uma massa de ar seco se estende do interior da região Nordeste até grande parte do Centro-Oeste, além de áreas do interior das regiões Sudeste e Sul do país.
3: Segundo o Instituto, a baixa umidade deve permanecer até o domingo, dia 12 de julho.
2: Durante os períodos mais secos do dia, a umidade relativa pode ficar entre 20% e 30%, níveis que exigem atenção, principalmente para crianças, idosos e pessoas com doenças respiratórias.
3: ferramenta digital para pequenos produtores e cooperativas do campo que simplifica o acesso a financiamentos.
2: É o simulador de crédito do Pronaf, o Programa Nacional de Fortalecimento da Agricultura Familiar.
3: A plataforma mostra linhas e condições de crédito que combinam com o perfil do produtor.
7: Se você é produtor rural e precisa de crédito, pode contar com uma ferramenta na hora de solicitar os recursos. É o simulador de crédito do Pronaf, uma ferramenta digital desenvolvida para ajudar agricultores familiares e cooperativas a identificarem quais linhas de crédito do Pronaf eles podem usar. É preciso responder algumas perguntas sobre a situação do agricultor, como renda familiar, localidade e objetivo do financiamento. Depois, são informadas as linhas de crédito e as condições de financiamento compatíveis com seu perfil e quais as instituições financeiras que operam em sua região. Vale ressaltar que o simulador não substitui a análise realizada pelas instituições financeiras e também não garante a contratação do crédito. A ferramenta é apenas informativa e busca facilitar o acesso às informações sobre o Pronaf antes do agricultor familiar buscar uma instituição financeira. Para simular o crédito, acesse simuladorpronaf.mda.gov.br. Daniele Popov para a Voz do Brasil.
2: Produtores que vivem no campo precisam validar o CAR, Cadastro Ambiental Rural de suas propriedades.
3: O cadastro é um registro público eletrônico nacional, obrigatório para todos os imóveis rurais.
8: Você que tem uma propriedade rural e já fez a inclusão dela no Cadastro Ambiental Rural, o CAR, não se esqueça de verificar se está tudo certinho. Veja na caixa de mensagens da Central do Proprietário Possuidor do CAR se você recebeu uma notificação para resolver alguma pendência. O órgão gestor do CAR enviou recentemente mensagens para mais de 845 mil proprietários. Para 500 mil, só falta responder se concordam com as informações já analisadas. Se você estiver nesse grupo e finalizar o processo, o seu CAR vai ficar em dia com o que prevê o Código Florestal, que é a lei que cuida desse assunto. Ter o Cadastro Ambiental Rural concluído é fundamental para acessar o crédito agrícola no sistema bancário. Então, não se esqueça de olhar a caixa de mensagens da Central do Proprietário Possuidor do CAR e ver se você recebeu uma notificação para resolver alguma pendência. O Cadastro Ambiental Rural é obrigatório para todos os imóveis rurais. Quando o processo for finalizado, sua propriedade será classificada como cumpridora das regras de proteção do meio ambiente. Se você ainda não fez o cadastro da propriedade rural no CAR, vá no site car.gov.br, escolha o estado e siga o passo a passo. Depois disso, é emitido um recibo de inscrição no CAR. Com esse recibo em mãos, você consegue acessar a central do proprietário possuidor com o seu login no gov.br. É nessa central que você acompanha a situação de sua propriedade, os documentos e as análises feitas pelos técnicos. Reportagem Carlos Oliveira.
2: As inscrições para a PND, a Prova Nacional Docente, se encerram amanhã.
3: Por meio do Exame Nacional de Desempenho de Estudantes, a prova avalia os formandos em licenciaturas.
2: Mas professores já formados também podem fazer a PND, especialmente porque ela pode ser usada por governos estaduais e prefeituras como parte de seus processos seletivos para a contratação de docentes.
3: Nós conversamos com o secretário executivo do Ministério da Educação, Rodolfo Cabral, sobre a Prova Nacional Docente. Vamos ouvir. Secretário Rodolfo Cabral, muito bem-vindo à Voz do Brasil. A gente queria começar, então, explicando, né, para quem já é professor e quem está se formando agora, por que que é importante fazer a Prova Nacional Docente? Quais são os benefícios dela para esses profissionais?
9: Boa noite, Mariana, Luciano e os ouvintes da Voz do Brasil. A Prova Nacional Docente é um exame anual destinado aos professores brasileiros interessados em utilizar os seus resultados em processos seletivos da rede de ensino. Então, ela vai ser utilizada para subsidiar os processos seletivos e concursos públicos realizados tanto no âmbito federal, estadual e municipal para ingresso na carreira docente da educação básica. É uma avaliação teórica que vai atestar se os participantes têm as competências essenciais para o exercício da docência em sala de aula. Ela é feita para 21 licenciaturas diferentes. Então, a pessoa vai fazer uma prova com a parte comum para todas as áreas, com 30 questões de formação docente e a parte discursiva, além de 50 questões específicas de cada área.
2: Secretária, ela foi criada inicialmente como um exame, né, para avaliar a formação dos formandos em licenciaturas. A ideia é medir aí o nivelamento dos cursos em todo o país e identificar possíveis defasagens de formação, é isso? O que pode ser feito a partir dessa constatação?
9: Isso, a PND funcionou conjuntamente com o ENAD das licenciaturas, né? Sendo o ENAD somente para os formandos, e a PMD também para quem já se formou. Então a ideia da PMD é avaliar os formandos das licenciaturas por meio do ENADE, mas também quem se formou, para garantir que esses professores possuam as competências essenciais para a docência. Então, além de avaliar as competências, né, ela vai subsidiar a formulação de políticas públicas voltadas à formação inicial e continuada dos professores. Então, a partir dos resultados do ENADE, se uma instituição ela tem resultados negativos, a gente vai abrir processo de supervisão no MEC para avaliar e melhorar a qualidade da formação dos nossos professores.
3: Agora, secretário, a prova também pode ser usada em processos seletivos, né? Como é que funciona isso? É possível que uma prefeitura, por exemplo, use os resultados da PND como um concurso?
9: Isso, é importante a gente ressaltar que, embora não seja um concurso, ela não substitua o processo seletivo da Secretaria de Educação, as secretarias elas podem usar a nota da PND como etapa de suas provas. Então, as redes de ensino, as secretarias estaduais, municipais, distrital de educação, elas fazem adesão junto ao MEC para usar a nota da PND em seus concursos e processos seletivos. Agora, para 2026, 2.031 redes de ensino fizeram adesão. Então, os resultados de EI, o professor faz essa prova da PND e os resultados de cada exame tem validade de 3 anos, permitindo sua utilização em vários processos seletivos ao longo desse período.
2: Secretária, a prova nacional docente ocorre quantas vezes por ano? Por exemplo, quem perder essa oportunidade terá outra ainda em 2026?
9: Essa prova é anual, né? Então, quem não participar agora poderá se inscrever para a PND em 2027, em data ainda a ser definida. Então, quem estiver concluindo a licenciatura ou já estiver formado, é importante fazer a prova ainda esse ano. E aí ficar com essa nota disponível para os concursos públicos das redes que aderiram durante todo o período de 2026 e 2027.
3: É, porque como o senhor disse, né, a prova tem validade por 3 anos aí.
9: Isso, quem não fez agora vai ter que aguardar a próxima PND em 2027.
3: Agora, onde que os interessados podem se inscrever e quanto é que custa a taxa de inscrição, secretário?
9: Os interessados podem se inscrever no sistema PND, no site do INEP, até o dia 10 de julho. E a taxa de inscrição custa R$ 85,00.
2: E quando serão as provas e quando saem os resultados?
9: As provas serão realizadas em todo o país no dia 20 de setembro. E o resultado final será divulgado em 15 de dezembro.
3: E aí a gente lembra também que na página do INEP, os interessados também podem acessar outras informações, né, secretário? Sobre pedidos excepcionais, enfim, recursos e todo o resto, qualquer outra parte que tenham interesse em saber sobre a prova.
9: Inclusive informação, tá? Para os conteúdos, acesso aos conteúdos da prova, quem quiser estudar, se preparar. No site do INEP tem as matrizes de referência utilizadas pelo INEP para fazer a prova. Então o professor pode utilizar esses materiais para se preparar e estudar para obter um melhor resultado.
3: Ótimo. Muito bem, nós conversamos com o secretário executivo do Ministério da Educação, Rodolfo Cabral. Secretário, muito obrigada pela sua entrevista aqui à Voz do Brasil.
9: Muito obrigado, Mariana, Luciano, um abraço aos ouvintes da Voz do Brasil.
2: Funcionando 24 horas por dia, 7 dias por semana, o Disque 100 oferece orientação em casos de violações dos direitos humanos.
3: Saiba mais com Pablo Mundim.
10: Violência física, psicológica ou sexual, abandono de pessoas idosas, trabalho infantil, racismo, discriminação contra pessoas com deficiência, população LGBTQIA+, povos indígenas, quilombolas ou qualquer outra forma de violação da dignidade humana. Seja qual for a situação, o Disque 100 é o canal para denunciar. Os canais do Ministério dos Direitos Humanos e da Cidadania registraram em 2024 mais de 657 mil denúncias de violações de direitos humanos. Mulheres, idosos e crianças formam o grupo de maior vulnerabilidade, com a maioria dos abusos ocorrendo na própria residência. Para combater qualquer tipo de violação que surgiu, o Disque 100, defende Lara Magalhães, coordenadora do Disque 100.
11: Por ser muito abrangente, sempre que a pessoa tiver dúvida se determinada situação configura ou não uma violação, a orientação é procurar o Disque 100 para que a nossa equipe preste essas orientações e tire essas dúvidas.
10: Depois do registro, o caso é enviado aos órgãos competentes para apuração e adoção das medidas de proteção, explica a coordenadora Lara Magalhães.
11: Quanto mais acessam, mais a gente consegue garantir, ou ao menos proibir que essas violações perdurem.
10: O atendimento é gratuito, sigiloso e está disponível 24 horas por dia, 7 dias por semana. Reportagem Pablo Mundim.
2: início dessa semana um atendimento no Previbarco a moradores da região norte.
3: Podem ser beneficiados moradores de comunidades ribeirinhas ou isoladas, indígenas e quilombolas.
2: Atualmente existem 7 unidades móveis flutuantes. 3 vão atender o estado do Amazonas, 3 o estado do Pará e 1 o estado de Rondônia.
3: A chefe do Serviço de Gerenciamento de Unidades Móveis Flutuantes do INSS, Karine Furtado, fala dos serviços oferecidos.
12: Os serviços oferecidos pelo Previbarco são praticamente os mesmos de uma agência física do INSS. Os principais são salário maternidade rural, aposentadorias, pensão por morte e benefício de prestação continuada, o BPC, que é um benefício assistencial para idosos e pessoas com deficiência de baixa renda. Também são oferecidas perícias médicas e avaliações sociais, além de emissão de extratos, consulta de tempo de contribuição e orientações gerais.
2: Os atendimentos vão até 18 de dezembro.
3: O calendário de atendimentos está em gov.br/INSS.
2: Julho é mês de férias e muita gente aproveita o descanso para viajar com a família.
3: E muitas famílias brasileiras contam com integrantes de 4 patas.
2: Uma pesquisa sobre o turismo pet friendly quer entender as principais dificuldades enfrentadas pelos tutores e empreendimentos.
13: O professor Pedro Henrique Ambrósio Rodrigues, de Florianópolis, já perdeu as contas de quantas viagens fez. Mas, independente do roteiro, sempre pega a estrada com seus pets do lado. A que tem mais quilômetros rodados é Frida, uma bulldog francesa que chegou em sua vida há 11 anos. Depois vieram o Bartô, sem raça definida, e um chihuahua, para se aventurarem por diversos destinos brasileiros.
14: A gente sai de Florianópolis e vai para Franca. E por 2 vezes a gente foi para Minas Gerais, então passou por Ouro Preto, Trindade, Paraty, São João del Rei, Curitiba, Rio de Janeiro, Campos dos Goytacazes, tudo que tiver no meio do caminho a gente faz. As viagens são planejadas em cima do fato dos cachorros estarem conosco.
13: Uma pesquisa online pretende mapear os principais desafios do turismo pet friendly no país. Por um lado, quer entender as dificuldades enfrentadas pelos viajantes na hora de pegar a estrada. Por outro, busca conhecer os desafios de empresários do setor, como donos de hotéis e de restaurantes que recebem clientes de 4 patas. A supervisora de eventos e reservas de um hotel em Goiânia, no estado de Goiás, Kathleen Neves, menciona alguns serviços personalizados para atender esse público.
15: Hoje os nossos serviços exclusivos são um tapete higiênico, uma manta com a nossa logo, um sachê de petisco para que ele possa se alimentar enquanto estiver conosco e saquinhos para coleta de fezes também.
13: O mapeamento servirá de base para a criação de um manual de boas práticas do segmento. O prazo para participar vai até amanhã, 10 de julho, e o formulário pode ser acessado na página do Ministério do Turismo na internet, no endereço gov.br/turismo. Reportagem Natália Koslick.
3: Um voo cancelado, bagagem danificada ou extraviada, mudança de horários pela companhia aérea.
2: O passageiro que vive essas situações tem um canal para registrar e tentar resolver a queixa.
3: É o ANAC Passageiro.
16: As viagens de avião fazem parte da rotina do empresário gaúcho Renato Correa, que a cada dia da semana está em uma cidade diferente por causa dos compromissos profissionais. Com a vida na ponte aérea, difícil não se deparar com problemas.
17: De uma forma ou outra, a gente acaba tendo problema com voo atrasado, voo cancelado, questões climáticas que acabam influenciando na nossa dinâmica e na nossa agenda diária. Problemas eu tive são vários repetitivos que são de perda de conexão por questão de atraso.
16: Passageiros que enfrentarem problemas com companhias aéreas podem registrar reclamações por meio da plataforma ANAC Passageiro. O acesso é gratuito e pode ser feito por qualquer cidadão com uma conta gov.br nível prata ou ouro. Após o registro, a manifestação é encaminhada à companhia aérea responsável, que deve responder em até 10 dias corridos. O superintendente de acompanhamento de serviços aéreos da Agência Nacional de Aviação Civil, ANAC, Adriano Miranda, destaca os tipos de registros que a plataforma tem recebido.
18: O principal problema mais reclamado são alterações ou cancelamentos pela própria empresa aérea antes da viagem, né? Então o passageiro é comunicado ali que seu voo foi alterado, que seu voo foi cancelado, né? Em segundo lugar, o atraso ou cancelamento na data da viagem, aquela situação contingencial. O terceiro ponto mais reclamado é bagagem, por exemplo, bagagem danificada, bagagem extraviada.
16: Durante o atendimento, passageiro e empresa podem trocar informações diretamente pela plataforma até a conclusão da solicitação. O usuário pode ainda consultar dados sobre o volume de reclamações, os principais assuntos registrados e o índice de atendimento das companhias aéreas. O acesso à plataforma é feito pelo site anac.gov.br ou pelo gov.br/anac, clicando em passageiro. Reportagem Graziele Bezerra.
2: Abertas até 3 de agosto as inscrições para a chamada Universal 2026, que vai financiar projetos de pesquisas científicas, tecnológicas e de inovação desenvolvidas por instituições brasileiras.
3: Pelo menos 30% dos recursos serão destinados a instituições de pesquisa das regiões Norte, Nordeste e Centro-Oeste.
2: O resultado final está previsto para 4 de dezembro.
3: As propostas devem ser submetidas exclusivamente pela internet por meio do formulário disponível no site carloschagas.cnpq.br.
2: Essas foram as notícias do governo federal.
3: Fique agora com as notícias do Poder Judiciário e do Congresso Nacional. Boa noite.
2: Boa noite, até amanhã.
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21: Inquérito do Banco Master. STF autoriza busca e apreensão contra Tiago Miranda.
22: STJ entende que plano de saúde deve cobrir cirurgia de feminização facial em mulheres trans.
21: Justiça determina que o SUS forneça sonda Bottom para alimentação de pacientes pediátricos em Uberlândia, Minas Gerais.
22: Boa noite, eu sou Marcela Luiza.
21: E eu sou Walter Lima.
22: O Supremo Tribunal Federal autoriza busca e apreensão contra Tiago Miranda após pedido da Polícia Federal.
21: A decisão é do ministro André Mendonça, relator do inquérito sobre o Banco Master no STF. Marta Ferreira.
23: Tiago Miranda é dono de uma agência de publicidade que mantinha relação com o ex-banqueiro Daniel Vorcaro, dono do Master, e teria atuado em uma ação coordenada de influenciadores nas redes sociais para atacar a credibilidade do Banco Central. De acordo com a Polícia Federal, os ataques se deram após o Banco Central negar a compra do Master pelo Banco de Brasília e liquidar o Banco de Vorcaro. As investigações apuram ainda a atuação de possível organização criminosa dedicada à intimidação de jornalistas, ao monitoramento ilícito de pessoas ligadas a autoridades públicas, à obtenção indevida de informações sigilosas e à adoção de medidas destinadas a interferir em investigações criminais. Na decisão, Mendonça afirmou que os elementos analisados apontam que Tiago Miranda desempenhava papel central nessas iniciativas, sendo o principal responsável por realizar pesquisas e levantamentos acerca da vida privada da jornalista em questão. Ainda de acordo com as conversas analisadas, Tiago Miranda costumava informar o andamento das buscas, relatar sobre a análise de processos judiciais antigos e coordenar a mobilização de equipe dedicada a localizar informações que pudessem ser consideradas sensíveis ou comprometedoras para a jornalista.
22: Plano de saúde deve custear cirurgias em mulheres trans para dar aos traços faciais a aparência feminina.
21: Para o STJ, esses procedimentos não se enquadram nas exceções previstas na lei que regulamenta os planos de saúde. Fátima Uchoa.
24: A decisão da terceira turma do STJ manteve a determinação para que uma operadora de plano de saúde autorizasse a cirurgia de feminização facial no processo transexualizador, como reconstrução craniana e rinoplastia reparadora de uma beneficiária que já havia feito procedimento de redesignação sexual. Segundo a relatora ministra Nancy Andrighi, os procedimentos foram indicados pelo médico da paciente e não incluiriam tratamento experimental nem teriam caráter estético, sendo imprescindíveis para adequar a identidade de gênero da paciente e preservar o bem-estar psicológico dela.
22: Agente de aeroporto de Confins, em Minas Gerais, tem jornada de trabalho equiparada à de colegas da Pampulha.
21: A decisão é do Tribunal Superior do Trabalho, Marla Lacerda.
25: Uma empresa de serviços aeroportuários vai ter de pagar horas extras a uma agente de proteção do aeroporto de Confins. A trabalhadora cumpria jornada de 42 horas semanais enquanto colegas de função no aeroporto da Pampulha, de menor movimento, trabalharam 36 horas por semana. Para o TST, a diferenciação da jornada com a mesma remuneração desrespeita o princípio da isonomia.
22: Justiça determina que o SUS forneça sonda bottom para alimentação de pacientes pediátricos em Uberlândia, Minas Gerais.
21: Esse tipo de sonda é um dispositivo de silicone que fica na região do abdômen do paciente e diminui os casos de refluxo. Vanessa Pereira.
0: A ação teve início após o MPF receber reclamações de famílias que enfrentavam dificuldades para conseguir a sonda bottom no SUS. Agora, segundo a decisão, a União tem até 6 meses para incluir o equipamento no sistema de gerenciamento do SUS. Já o governo de Minas Gerais e o município de Uberlândia devem garantir o fornecimento das sondas bottom para os pacientes pediátricos.
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22: Uma boa noite.
21: E até amanhã.
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4: Eu sou Paula Groba.
5: E eu sou Humberto Pinheiro.
4: E estes são os destaques de hoje do Jornal do Senado, que começa agora.
5: Senado aprova MP que destina recursos das BETs à Polícia Federal.
4: Comissão aprova mais proteção a pessoas com deficiência vítimas de crimes.
5: Avança projeto que pune empresas de telemarketing por ligações indesejadas.
4: Boa noite.
5: Boa noite.
4: Parte do dinheiro arrecadado pelas casas de apostas esportivas poderá ser usado no combate ao crime organizado.
5: O Senado aprovou uma medida provisória que destina um percentual do lucro das bets ao fundo da Polícia Federal. Agora, o texto segue para a sanção presidencial. Repórter Douglas Castilho.
6: Após o pagamento dos impostos devidos e dos prêmios das apostas, as operadoras das bets deverão destinar 3% do valor obtido a esse fundo. Porém, esse índice só será devido a partir de 2028, passando por uma transição anual gradual de 1%. O senador Isalci Lucas, do PL do Distrito Federal, argumentou que o direcionamento do montante serve como um mal menor diante dos efeitos negativos das bets.
7: O ideal é que não tivesse bets, porque por mais maior percentual, não vale a pena. Realmente, o estrago com relação às bets é muito grande. Então, agora, como existe, está regulamentado, é muito importante destinar realmente parte desse recurso para saúde, também para segurança, para todas essas áreas, exatamente, porque qualquer percentual não recupera o que se vai gastar com a saúde com relação a isso.
6: A verba será obrigatoriamente utilizada na modernização de equipamentos da Polícia Federal, no pagamento por horas e atividades extraordinárias e no custeio de planos de saúde da corporação. Além disso, o Ministério da Justiça e Segurança Pública poderá estender a cobertura dessas despesas médicas também para os agentes da Polícia Rodoviária Federal e da Polícia Penal Federal. O texto agora vai à sanção presidencial.
4: E avançou no Senado o projeto que autoriza a Agência Nacional do Petróleo a acessar dados fiscais de distribuidores e revendedores de combustíveis.
5: A medida visa combater a adulteração desses produtos. Repórter César Mendes.
26: O objetivo da proposta, já aprovada na Câmara dos Deputados, é melhorar a fiscalização, condicionando as concessões de atividades regulamentadas pela ANP à autorização prévia para que a agência acesse os dados fiscais das empresas do setor. Quem já possui a outorga de funcionamento terá que providenciar essa autorização para continuar atuando. Relator da matéria, o senador Dr. Irã, do Progressistas de Roraima, destacou que a medida vai facilitar a detecção de adulterações, assegurando maior integridade no mercado de combustíveis.
27: Empresas que adulteram combustíveis garantem ilicitamente a redução de seus custos de produção e passam a ter vantagem competitiva em relação às que atuam honestamente.
26: O texto determina que a ANP assuma os custos do acesso aos dados das empresas sem ônus para o fisco e seguiu para a análise da Comissão de Infraestrutura.
4: Uma subcomissão do Senado aprovou o relatório de diligência externa em Boa Vista, Roraima, em maio de 2026, que verificou a situação em que vive o povo Yanomami.
5: O documento traz um diagnóstico sobre a saúde, a segurança e a governança na região e aponta que, apesar de avanços na repressão ao garimpo ilegal, o território ainda enfrenta graves gargalos logísticos e estruturais. Repórter Bruno Lourenço.
6: Relatório aprovado pela subcomissão do Senado, que acompanha a situação de perto, revela que a quase totalidade do atendimento de saúde na região ainda depende exclusivamente de aviões e helicópteros, o que encarece e dificulta as ações de socorro. A presidente do colegiado, senadora Damares Alves, do Republicanos do Distrito Federal, defendeu uma ação conjunta de entidades brasileiras e internacionais, principalmente no combate ao garimpo ilegal, para assegurar direitos das populações indígenas.
8: Capaz de consolidar os avanços obtidos com a desintrusão e fortalecer de forma duradoura as políticas públicas voltadas à proteção e à garantia dos direitos dos povos Yanomami e Yekuana.
6: A subcomissão formalizou uma série de pedidos de providências a ministérios e propôs um pacote legislativo focado no agravamento de penas para crimes ambientais em terras indígenas, adaptação de prazos processuais para áreas remotas, fortalecimento da FUNAI, integração de políticas sociais e adaptação do acesso a benefícios sociais.
4: E a Comissão de Direitos Humanos aprovou um projeto que aumenta a proteção para pessoas com deficiência vítimas de crimes. A proposta torna esse tipo de crime uma circunstância agravante, com penas maiores para quem se aproveita da vulnerabilidade da vítima.
5: Hoje, o aumento de pena previsto na legislação está ligado a agressões ocorridas em escolas. O relatório lido pelo senador Paulo Paim, do PT do Rio Grande do Sul, amplia essa proteção em casos de lesão corporal e reforça a punição também em outros locais. Agora, o projeto segue para análise da Comissão de Constituição e Justiça.
4: Ligações indesejadas de telemarketing e as cobranças feitas para quem nem é devedor podem estar com os dias contados. A Comissão de Fiscalização e Controle aprovou em decisão terminativa um projeto que obriga as empresas a identificarem claramente o número das chamadas e a respeitarem o pedido de bloqueio feito pelo consumidor.
5: O texto também cria um cadastro para evitar fraudes e ligações repetidas para pessoas que não têm relação com a dívida. Quem descumprir as regras poderá pagar multa de até R$50 mil. A proposta segue para análise da Câmara dos Deputados. O relator da proposta, senador Laércio Oliveira, do PP de Sergipe, afirmou que o objetivo é combater práticas abusivas de telemarketing sem impedir a realização de cobranças legítimas.
9: E esse projeto enfrenta um problema que é meu, que é seu, é de todo mundo, que é exatamente a perturbação de redes de telefonia que liga pra gente com ligações indesejadas, com ligações desagradáveis, oferecendo produtos, buscando cobrar alguma coisa que a gente não tem nada a ver com o assunto, importunando a nossa rotina, o nosso bem-estar, o nosso conforto, e a gente precisa dar um basta nisso.
4: E a presidência da República vetou parcialmente o projeto que mudava o símbolo de acessibilidade no Brasil. Com o veto, o símbolo vai continuar sendo uma pessoa em cadeira de rodas.
5: A intenção da mudança era incluir outros tipos de deficiência. Os detalhes com o repórter Márcio Maturana.
10: O governo argumentou que mudar o símbolo já muito conhecido por uma imagem criada em 2015 pelas Nações Unidas poderia criar barreiras adicionais a quem se pretendia beneficiar e que a mudança não teve participação das organizações representativas das pessoas com deficiência. A senadora Mara Gabrilli, do PSD de São Paulo, explicou que a intenção da mudança era incluir outros tipos de deficiência.
11: É como dizer para a sociedade, a acessibilidade vai além da mobilidade. É sobre garantir mais autonomia e respeito para todas as pessoas com deficiência.
10: Outros trechos do projeto, como a ampliação dos locais obrigatórios para sinalização, foram mantidos e transformados na Lei 15.459. Agora, o veto parcial precisa ser analisado pelo Congresso Nacional, podendo ser mantido ou derrubado.
4: O programa Jovem Senador já definiu os 27 estudantes que vão participar da Semana de Vivência Legislativa em agosto no Congresso Nacional.
5: A última vaga ficou com um aluno do Distrito Federal, vencedor da etapa local, com uma redação sobre democracia nas redes sociais. Repórter Henrique Nascimento.
3: Os 27 estudantes foram selecionados para o Jovem Senador 2026, programa que permite aos alunos conhecer de perto o funcionamento do Congresso Nacional. A última vaga ficou com Caleb Gomes, do Centro de Ensino Médio de Taguatinga Norte, no Distrito Federal. O tema da redação deste ano foi Democracia nas Redes Sociais, como construir um debate saudável.
12: Assim que saiu o tema, eu já comecei a pensar em várias coisas. Eu sei que o raciocínio ele foi vindo ao longo do processo de criação da redação, eu tentei ser o mais verdadeiro possível sobre a minha opinião.
3: Durante a semana de vivência legislativa, os jovens senadores vão ocupar cadeiras no plenário e nas comissões e apresentar propostas que podem virar projetos de lei. O senador Paulo Paim, do PT do Rio Grande do Sul, destacou a importância da participação dos jovens.
13: Agir hoje na esperança de que as iniciativas atuais nos assegurem um futuro melhor é missão de todos nós, não importa a idade, que ela se traduz em entusiasmo e paixão pelo trabalho legislativo.
3: Ao longo de 14 edições, o jovem senador já mobilizou mais de 2 milhões de estudantes.
20: Edição de Paula Groba e trabalhos técnicos de Eliseu Caires. O Jornal do Senado fica por aqui. Acompanhe agora as notícias da Câmara dos Deputados. Boa noite.
4: Boa noite e até amanhã.
20: Jornal Câmara dos Deputados. Comissão da Câmara proíbe aposentadoria como punição a magistrados.
14: Plenário torna permanente incentivo fiscal para empresas de reciclagem.
20: Parlamentares defendem propostas em defesa de segmentos vulneráveis.
14: Boa noite. Projeto de Maurício do Vôlei do PL de Minas Gerais promete fortalecer mecanismos de combate ao abandono afetivo e material de crianças e adolescentes. O texto amplia os deveres dos pais e responsáveis quanto ao cuidado, à convivência familiar e à assistência emocional.
20: Maurício do Vôlei explica que o projeto cria medidas de proteção como acompanhamento psicossocial, mediação familiar e orientação aos responsáveis. Para ele, a iniciativa garante o desenvolvimento saudável de crianças e adolescentes.
14: O Bezotone, do PT de Goiás, é relator de proposta que obriga companhias aéreas a transportar gratuitamente equipamentos usados por pessoas com deficiência. Ele explica que o projeto determina que cadeiras de rodas, próteses e outros itens essenciais sigam preferencialmente na cabine.
20: O Bezotone aponta que, quando o transporte na cabine não for possível, os equipamentos deverão seguir no compartimento de carga, com prioridade, identificação e proteção adequada. O parlamentar alerta que a medida também prevê indenização imediata em caso de dano ou extravio.
14: Alencar Santana, do PT de São Paulo, defende a urgência de projeto que inclui a misoginia no Código Penal, criminalizando injúrias e agressões motivadas pelo preconceito contra as mulheres. Ele assinala que o parlamento precisa dar uma resposta diante do avanço dos índices de feminicídio no país.
20: Alencar Santana ressalta que a matéria já pode ser votada no plenário. Ele defende a punição rigorosa contra qualquer tipo de discriminação ou violência de gênero. O legislador acredita que a tipificação legal assegura a proteção integral e o respeito aos direitos das cidadãs brasileiras.
15: Justiça.
14: Avança na Câmara a proposta que proíbe a aposentadoria compulsória de juiz como forma de punição. A repórter Paula Bittar acompanhou a votação.
16: A Comissão de Constituição e Justiça da Câmara aprovou uma proposta que acaba com a chamada aposentadoria compulsória de membros do Poder Judiciário como forma de punição. A proposta mantém a previsão de que o ato de remoção ou de disponibilidade do magistrado por interesse público deverá ser fundado em decisão por voto da maioria absoluta do respectivo tribunal ou do Conselho Nacional de Justiça. Mas acrescenta que a suspensão poderá ser de até 90 dias e a disponibilidade poderá ser de até 2 anos. Ainda de acordo com o texto, concluído o processo administrativo disciplinar, o tribunal ou o Conselho Nacional de Justiça, quando couber a pena de perda do cargo em decisão por voto de 2/3 de seus membros, deverá representar ao Ministério Público no prazo de 30 dias para propor a ação judicial. Nesse caso, o magistrado deve ser afastado das funções com vencimentos proporcionais até o trânsito em julgado da sentença. Se a decisão for pelo arquivamento da representação ou se a ação judicial for julgada improcedente em decisão definitiva, o magistrado retorna às suas funções com o pagamento da diferença das verbas remuneratórias e a contagem do tempo de serviço para todos os fins. O Ministério Público deve se pronunciar sobre a representação no prazo de 90 dias. O relator na comissão, deputado Helder Salomão, do PT do Espírito Santo, elogiou a iniciativa da proposta.
17: A sociedade brasileira há muito
2: reivindica o fim desse privilégio que hoje nós conhecemos como aposentadoria compulsória, que ao invés de ser um castigo, como deveria ser, ou uma punição, melhor dizendo, acaba sendo um prêmio para quem pratica ilícitos e crimes no exercício da magistratura.
16: A deputada Bia Kicis, do PL do Distrito Federal, compartilhou dessa opinião.
15: Você premiar alguém que abusou do cargo, que cometeu crimes e que é afastado, aposentado compulsoriamente com a sua remuneração integral. Isso é um tapa na cara do brasileiro.
16: A proposta que acaba com a chamada aposentadoria compulsória de membros do Poder Judiciário como forma de punição ainda precisa ser analisada por uma comissão especial que deverá ser criada para esse fim e depois segue para a apreciação do plenário, onde precisará ser votada em dois turnos. Da Rádio Câmara, de Brasília, Paula Bittar.
20: Trabalho. Pastor Sargento Isidório do Avante da Bahia defende a aprovação pelo Senado do projeto que institui a escala de trabalho 5x2. Segundo ele, a medida garante mais qualidade de vida aos trabalhadores, permitindo mais convivência familiar e tempo para cuidar da saúde.
14: Pastor Sargento Isidório também cobra a aprovação da proposta que trata dos direitos dos agentes comunitários de saúde e de combate às endemias. Ele afirma que a matéria representa uma medida de justiça para a categoria, destacando a mobilização dos profissionais em defesa da pauta.
20: Júnior Amaral, do PL de Minas Gerais, critica projeto da Prefeitura de Itajubá que cria regras locais para o transporte por aplicativo no município. O deputado afirma que a proposta gerou mobilização de trabalhadores por prever punições e exigências que podem dificultar a atividade.
14: Júnior Amaral argumenta que a Prefeitura extrapola sua competência ao tentar regulamentar pontos que seriam de responsabilidade do Legislativo Federal. O parlamentar sustenta que as regras podem afetar a renda de motoristas e entregadores que dependem dos aplicativos para trabalhar.
20: Desenvolvimento Regional. Hildo Rocha, do MDB do Maranhão, cobra a votação de PEC que inclui entidades municipais entre os legitimados para propor ações diretas de inconstitucionalidade. Ele argumenta que a medida corrige uma distorção ao garantir a municípios prerrogativas já asseguradas a estados e à União.
14: Hildo Rocha critica a resistência de líderes partidários à votação da proposta. O parlamentar sustenta que entidades como a Confederação Nacional de Municípios e a Frente Nacional de Prefeitos devem ter legitimidade para representar os interesses das cidades perante o STF.
20: Paulo Guedes, do PT, agradece ao governo federal pelos investimentos destinados ao norte de Minas Gerais. O congressista destaca a renovação da frota do SAMU, a destinação de recursos para hospitais e a construção de novas unidades de saúde.
14: Paulo Guedes também menciona ações voltadas aos pequenos municípios, como construção de creches, entrega de equipamentos de saúde e melhorias na infraestrutura. Segundo ele, os investimentos devem impulsionar o desenvolvimento econômico e a geração de empregos.
20: Votação. A Câmara aprovou o fim da cobrança por consumo mínimo de água e esgoto. A repórter Daniela Lessa explica como deve funcionar o sistema de cobrança.
17: O plenário da Câmara dos Deputados aprovou o projeto que acaba com a cobrança de consumo mínimo nos serviços de abastecimento de água e esgoto. O projeto foi apresentado pelo deputado Carlos Jordi, do PL do Rio de Janeiro, e altera a lei do marco legal do saneamento básico. Pelo texto aprovado, a tarifa de água passará a ser formada por duas partes. A primeira será uma parcela fixa, chamada de tarifa básica, para remunerar a oferta e a manutenção do serviço. A segunda parte será uma parcela variável, calculada conforme o volume efetivamente consumido. Na prática, a proposta impede que o consumidor pague por um volume mínimo de água que não usou. A mesma lógica valerá para o esgoto sanitário. Relator da proposta, o deputado Kim Kataguiri, do Missão de São Paulo, deu exemplo de como a proposta irá funcionar na prática.
18: Que é como se você entrasse no bar e aí tivesse R$50 de consumação. O cara que consumiu paga 50, o cara que não consumiu paga 50 também. É assim que funciona hoje a tarifa de água. O que a gente quer fazer é o seguinte: bom, você que não consumiu nada, você vai pagar ali pela cadeira que você sentou, pelo garçom que te deu oi, então você vai pagar R$15. Aí o cara que consumiu vai pagar os R$15 mais aquilo que ele consumiu. Basicamente a gente está mudando a estrutura para dar mais justiça para as tarifas, principalmente para aquele consumidor que acaba pagando pelo consumo dos outros.
17: O relator disse também que os serviços de saneamento têm custos fixos importantes, como manutenção de redes e estações de tratamento. Por isso, o texto aprovado não elimina toda a cobrança fixa. Favorável ao projeto, o deputado Tarcísio Mota, do PSOL do Rio de Janeiro, defendeu também que essa tarifa básica não seja elevada, considerando que o acesso à água é um direito básico das pessoas.
0: Mas esse projeto vai no caminho correto de garantir à população que ela não continue a pagar essa tarifa mínima que ele vai pagar independente de quanto consumiu. Contudo, é preciso colocar uma trava para que a parte fixa não supere e não seja muito grande, onerando ainda mais o consumidor final, porque água é direito, água é vida, água não é mercadoria.
17: O projeto que acaba com a cobrança de consumo mínimo nos serviços de água e esgoto agora será analisado no Senado. Da Rádio Câmara de Brasília, Daniele Lessa.
20: Transportes.
14: Josivaldo JP, do União do Maranhão, apresentou projeto que obriga órgãos de trânsito a disponibilizar medidores de glicose em operações de fiscalização. Ele explica que alterações no nível de açúcar no sangue podem causar sintomas confundidos com embriaguez, levando a abordagens inadequadas.
1: Josivaldo JP ressalta que o teste só poderá ser realizado com consentimento do condutor. Ele acrescenta que o projeto prevê treinamento para que agentes identifiquem sinais de alteração glicêmica, acionando atendimento médico quando houver risco à saúde.
20: Consumidor.
14: Caroline de Tone, do PL de Santa Catarina, apresentou o projeto que inclui os gastos com vacinas entre as despesas dedutíveis do imposto de renda da pessoa física. De acordo com a deputada, a medida amplia o benefício já concedido a outras despesas médicas.
1: Caroline de Tone argumenta que a proposta incentiva a prevenção de doenças. Ela acredita que o projeto promove justiça fiscal e contribui para a redução dos custos do poder público com tratamentos que poderiam ser evitados por meio da vacinação.
20: Saúde.
14: Comissão de Saúde aprova projeto que proíbe a venda e o uso do chumbinho no Brasil. A repórter Sofia Peçanha tem mais detalhes.
19: A Comissão de Saúde aprovou o projeto que proíbe desde a venda até a utilização do chumbinho em todo o país. A proposta altera a Lei de Crimes Ambientais, com o objetivo de proibir o uso da substância tóxica como método de controle de pragas em áreas urbanas e rurais. Pelo texto, fica proibido em todo o território nacional o porte, a venda, a fabricação e a utilização para qualquer finalidade do chumbinho. Além disso, a proposta garante a segurança da população, a proteção do meio ambiente e a preservação da vida animal, refletindo um compromisso com a saúde pública e a sustentabilidade ambiental. O projeto sugere que os poderes públicos federal, estaduais, distritais e municipais aprimorem a fiscalização e desenvolvam políticas de conscientização, como explicou o deputado Clodoaldo Magalhães, do PV de Pernambuco, relator na comissão.
21: Fortalecer também com campanhas de conscientização para que a população, a sociedade como um todo, tenha consciência dos perigos e dos riscos do envenenamento humano, animal e também da contaminação dos mananciais através desse produto que é tão nocivo à saúde humana, animal e ambiental.
19: A substância tóxica aldicarb, conhecida popularmente como chumbinho, é extremamente tóxica e perigosa para a saúde humana. A ingestão acidental, mesmo em pequenas quantidades, pode levar a envenenamentos graves e fatais. Por isso, o deputado Marcelo Queiroz, do PSDB do Rio de Janeiro, autor do projeto, ressaltou no texto que a medida se faz necessária devido aos graves riscos que o uso indiscriminado desse produto representa para a saúde pública, o meio ambiente e os animais domésticos e selvagens. Em caso de descumprimento da lei, a proibição poderá ser de multa em, no mínimo, 5 salários mínimos, além das demais penalidades previstas em lei. Agora, o projeto que proíbe desde a venda até a utilização do chumbinho em todo o país segue para análise na Comissão de Constituição e Justiça. Da Rádio Câmara de Brasília, Sofia Peçanha.
20: Cultura.
1: Márcio Arruda, do PCdoB do Ceará, defende a regulamentação das plataformas de streaming para garantir mais proteção ao setor audiovisual. Ele afirma que a medida é necessária para fortalecer a produção nacional, ampliar a geração de empregos e valorizar a cultura brasileira.
14: O parlamentar acredita que a legislação precisa acompanhar as mudanças do mercado, hoje dominado pelos serviços de streaming. Para Inácio Arruda, a regulamentação deve assegurar regras para o setor e preservar o espaço da produção audiovisual do país.
20: Meio ambiente.
1: O plenário da Câmara aprovou um projeto que aumenta e torna permanente incentivo fiscal para empresas de reciclagem. O repórter Antônio Vital acompanhou a votação.
22: O plenário da Câmara aprovou o projeto que torna permanente e aumenta os incentivos fiscais para indústrias de reciclagem. O projeto altera uma lei de 2021 que autoriza empresas do setor tributadas com base no lucro real a abaterem 1% do imposto devido em troca de investimentos em projetos que estimulem a cadeia produtiva na reciclagem. Esse incentivo fiscal tem validade de apenas 5 anos, ou seja, termina em 2026. projeto aprovado torna o incentivo fiscal permanente, sem prazo para acabar. Além disso, aumenta de 1% para 5% o limite de dedução do imposto de renda para as empresas do setor. O relator, deputado Arnaldo Jardim, do Cidadania de São Paulo, acatou parcialmente sugestão do PT e definiu que o incentivo fiscal vai depender da previsão orçamentária. O líder do governo na Câmara, deputado Paulo Pimenta, do PT do Rio Grande do Sul, queria que o valor máximo do incentivo fosse definido anualmente pelo Poder Executivo, o que não foi aceito pelo relator. Para o relator, Arnaldo Jardim, aumentar o incentivo fiscal para as empresas de reciclagem pode estimular mais investimentos.
6: Hoje ainda nós temos a triste realidade de ter no Brasil uma coleta absolutamente, muitas vezes, desumana, e temos, por outro lado, uma grande presença ainda de lixões no nosso país. Portanto, é o que recomenda fomentar a reutilização, o tratamento e a reciclagem de resíduos sólidos, até em sintonia com o direito ao meio ambiente equilibrado.
22: Em 2024, cerca de 7 milhões de toneladas de resíduos secos foram destinados à reciclagem no Brasil, o que representa menos de 9% dos resíduos gerados, segundo a Associação Brasileira de Resíduos e Meio Ambiente. O relator defendeu o aumento do incentivo como maneira de aproximar a indústria de reciclagem dos benefícios já recebidos por outros setores da economia, como o da cultura e esporte, que permitem dedução de até 4% do imposto devido. Foi o que disse também o deputado Carlos Gomes, do Republicanos do Rio Grande do Sul, ex-catador e autor do projeto que deu origem à lei de incentivo à reciclagem.
7: Justiça e paridade, as três leis de incentivos do país, que é a Rouanet, cultura, ao esporte e agora da reciclagem, fazendo justiça a esses mais de 1 milhão de trabalhadores que todos os dias estão dentro de um galpão, colocando a mão em resíduos que quase ninguém quer triar e poder assim ter recursos para mudar a realidade do seu trabalho, aumentar a renda, fazer a economia ter recursos para mudar a realidade do seu trabalho, aumentar a renda, fazer a economia circular, prosperar nesse país.
22: O projeto que torna

0: Para Sargento Faur, a redução dos índices de criminalidade depende da valorização salarial e de incentivos estruturais para os operadores da segurança pública. Ele propõe a construção de presídios de segurança máxima que proíbam benefícios como visitas íntimas a detentos de alta periculosidade.
1: Hélio Lopes, do PL do Rio de Janeiro, apresentou o projeto que zera o imposto de importação sobre armas de fogo adquiridas por militares, policiais e outros agentes de segurança pública. O deputado explica que a proposta vale para profissionais da ativa, aposentados e militares da reserva ou reformados.
0: Segundo Hélio Lopes, a medida facilita o acesso dos agentes a equipamentos importados mais modernos e adequados às suas atividades. O projeto mantém ainda exigências de registro, comprovação funcional, rastreabilidade e fiscalização do armamento pelos órgãos competentes.
1: Adilson Barroso é um dos autores de PEC que admite, em caráter excepcional, a redução da maioridade penal para casos de crimes hediondos e de crueldade extrema contra pessoas e animais. Ele aponta que a responsabilização depende de avaliação individualizada.
0: Para Adilson Barroso, a medida busca dar resposta mais efetiva a crimes como estupro, latrocínio, tortura e homicídio. O parlamentar garante que a PEC mantém o respeito ao devido processo legal, a ampla defesa e a condição de pessoa em desenvolvimento.
1: Felipe Beccari, do Podemos de São Paulo, é um dos autores do projeto que cria o crime para quem organiza e transmite práticas de maus tratos a animais por meio de comunidades virtuais. A proposta também pune quem financia ou incentiva esse tipo de conteúdo na internet.
0: Felipe Beccari entende que a medida busca combater grupos que divulgam atos de crueldade contra animais, inclusive mediante pagamento. O texto prevê ainda penas maiores nos casos em que houver lucro com a prática ou morte do animal divulgada em redes sociais.
1: Paulinho da Força, do Solidariedade de São Paulo, é autor de um projeto que aumenta a pena para furtos e roubos cometidos por criminosos que se passam por prestadores de serviço ou utilizam falsa identificação profissional.
0: O deputado explica que a pena para furto qualificado passaria a variar de 4 a 10 anos de prisão e a de roubo qualificado de 8 a 14 anos. Paulinho da Força afirma que a ideia é proteger a confiança da população em profissionais legítimos e reforçar a segurança pública.
1: Termina agora o Jornal Câmara dos Deputados, produzido pela Rádio Câmara, com trabalhos técnicos de Everson Urani e apresentação de José Carlos Andrade e Márcio Aquilissardi. Uma boa noite para você.
0: Uma ótima noite. A Voz do Brasil volta amanhã.
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2: Mix, faltam 4 para as 10.
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0: show da Mix tá no ar. O relógio volta no tempo e a cada música traz de volta uma lembrança, né? Até aquele que marcou um grande amor, uma viagem inesquecível, os amigos, aquela pista de dança e momentos que continuam vivos na memória. 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Aerosmith pra começar.
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American Idiot. O grande sucesso que marcou o retorno da banda em 2004, a música é uma crítica à influência, né? Da mídia e do clima da época e acabou se tornando um dos maiores hinos do rock dos anos 2000, clássicos que nunca perdem a força aqui no baú da Mix. Será que essa letra continua atual? Pode acreditar que sim, mais do que nunca. 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

0: noite de quinta-feira e tem presente pra você daqui a pouquinho, viu? 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É só mandar sua inscrição pelo WhatsApp da Mix no 11 983 408 mil, usando a hashtag kit mix, que você já concorre, combinado? O baú não acabou não, continua, e agora tá chegando Paralamas do Sucesso.
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0: Tom do Baú da Mix com a Kate Bush com Running Up That Hill. Valeu todo mundo que participou. Vamos liberar pra você aquele kit mix com copo e squeeze. Quem tá levando? Parabéns pra você, Andréia Cardoso. Final do fone 2202. Aí, Andréia, se deu bem, parabéns. Aguarde que a equipe da Mix vai entrar em contato com você. Acabou aqui, ó.
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0: A Giovana de Mogi das Cruzes. Toca pra mim uma do Guns N' Roses. Can't you go take the time, 'cause
1: the lights are shining. Aqui é Simone e eu quero pedir a música do Backstreet Boys, Everybody.
2: Fala galera da Mix, que é Valdir. Toca uma música aí do Coldplay.

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0: Mix 11.5 tá no ar, o mix acústico. Swedish House é a máfia pra começar.
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1: Mix 11:23, fechando o Mix Acústico com Maroon 5, She Will Be Loved. Valeu todo mundo que ouviu, todo mundo que participou aqui do Mix Acústico. Amanhã cedinho tem mais na Mix.
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0: sucesso no break, são 2 horas de música direto. Não vai perder, hein? Eu volto já já.
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No Break. Mix meia-noite virou o dia e a trilha sonora da sua madrugada tá no ar. Seja pra quem tá trabalhando, pegando a estrada, vencendo a insônia ou simplesmente curtindo o silêncio da noite, né? Agora são 2 horas de música direto aqui pela Rede Mix de Rádio pra todo o país e a gente vai decolar com a Dua Lipa.

quase deixou de fora do álbum dela. No fim, ela resolveu gravá-la, chamou o Shampoo para uma nova versão e o resultado foi um dos maiores sucessos da carreira dela. O No Break continua, só hit atrás de hit na Mix.

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0: Doutor Diego, sou paciente do senhor. 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
5: Doutor Cássio, a cirurgia plástica é segura?
6: Sim, a cirurgia plástica é segura quando realizada por um cirurgião plástico especialista, qualificado, em um ambiente hospitalar preparado e adequado, com uma equipe já habituada e já acostumada a fazer esse tipo de procedimento. Tudo começa com uma avaliação criteriosa, exames completos e um planejamento individualizado, respeitando os limites e as características de cada paciente. A cirurgia plástica evoluiu muito, com técnicas mais modernas, protocolos que aumentam ainda mais a segurança e a qualidade dos resultados. 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
4: Doutora Flávia, estou insatisfeito com meu sorriso, não gosto da cor e nem do formato dos meus dentes. O que podemos fazer?
5: Facetas e lentes são uma excelente opção. O que difere uma da outra é o material. As facetas podem ser de resina e as lentes são peças ultra finas em cerâmica. As duas vão corrigir o formato, manchas e cor dos dentes, trazendo um novo sorriso. 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
2: Doutor Diego, tem uma dor atrás e às vezes sai sangue. Isso pode ser hemorroidas?
3: Nem sempre. As doenças orificiais, como são chamados esse grupo de doenças, podem se manifestar por meio de hemorroidas. Contudo, essa hemorroida pode ter uma trombose, pode ser uma fissura anal, pode ser outras doenças ali perianais que não estão relacionadas com o intestino, enfim. 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

0: realmente um equipamento muito impressionante. 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Sorteio no final do mês, boa sorte e continue aqui, porque essa viagem no tempo irresistível continua aqui nessa sexta-feira no baú da Mix.
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Records na última terça-feira, dia 7, em Nova York, que abriu a nova turnê e viralizou nas redes sociais. Não sei se você viu, várias pessoas postando e repostando vídeos com um trecho desse show. O retorno de Jon Bon Jovi, né? Depois de anos de tratamento, após ter uma de suas cordas vocais atrofiada, perdeu a voz, fez todos os procedimentos e conseguiu. Ele não precisava voltar, certo? Já ganhou dinheiro e fama suficientes, mas aí é que tá. É sobre não desistir, é sobre honrar o legado. Torcer pro Bon Jovi marcar uma data dessa turnê aqui no Brasil, né? Quem sabe? Bed of Roses pra você aqui no Baú. 7h47, bom dia.

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4: Dr. Diego, fui ao médico, falei que tinha sangue nas fezes e ele disse que é hemorroida. Fiz o sangue oculto por minha conta e deu negativo. O que devo fazer?
5: Vamos lá, vamos organizar esse raciocínio. Nem todo sangramento com as fezes são hemorroidas. Sangramentos podem vir de dentro do intestino, então nós devemos investigar. E geralmente é indicada a colonoscopia para o melhor rastreio e afastar outras doenças. E o sangue oculto, ele não confirma e nem exclui nenhum tipo de doença. Ele pode vir negativo, pois naquele momento não tinha sangramento. Mas se você viu sangue entre as fezes, isso já é um sinal que merece mais atenção. 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
1: Bom dia, Rádio Mix. Aqui é o Alexandre, Cuiabá, Mato Grosso. Toca pra nós aí, Friday, I'm in Love, The Cure. Ótima sexta.
0: Mato Grosso, Alexandre, você está apaixonado, né? Porque essa música aqui, Friday I'm in Love, em português significa hoje é sexta e eu estou amando. Ai,

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1: Bom dia, rapaziada da Mix. Aqui é o João Vitor, falo aqui de Paulista, Pernambuco. E eu gostaria de ouvir uma música de Charlie Brown. Toca aí, só os loucos sabem pra gente. Valeu!

0: nós vamos ouvir agora.
1: Bom dia, Rádio Mix. Aqui é o Gustavo de São Carlos. Gostaria de pedir a música Always, Kevin James. Valeu, obrigado.
0: Gustavo, e um salve pra São Carlos, no interior de São Paulo, cidade também sintonizada aqui na Rádio Mix. Bora? 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
4: Doutor Cássio, a abdominoplastia é indicada só para quem já teve filho?
5: 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Para cicatrizes mínimas, a gente tem procedimentos como o Mila, onde a gente consegue fazer um tratamento da musculatura sem a abertura, sem a cicatriz, sem a incisão, e para casos leves a gente também pode associar tecnologia de retração de pele. 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

0: também 11 9 8 3 4 0 8 mil. Esse é o número do WhatsApp da Mix pra você fazer a diferença aqui nessa manhã de sexta-feira.
1: Bom dia, Rádio Mix, aqui é o Neto de São Carlos, motorista de aplicativo. Eu gostaria de ouvir Rude, da banda Magic. Bad, bad, usa.

0: áudio dizendo o seu nome, a cidade que você mora e o som que você quer aqui no nosso WhatsApp, sempre disponível pra você. 11 9 8 3 4 0 8 mil.
1: Meu nome é Priscila, sou de Bocaiúva, Minas Gerais. Eu gostaria de escutar a música do BTS, Swim.

0: 3028-3008.
1: Bom dia, Rádio Mix. Aqui é Mauro, de Belém do Pará. Toca uma música do Dave Smith aí. Um bom dia aí, sextou.
2: Espírito, salve pra Belém do Pará. Vamos tocar então uma agitada do The Smiths. The Boy with the Stone in His Side. Essa aqui vai cair bem. 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

0: Mix o som do The Smiths, The Boys with the Thorn in the Inside. 8:58 agora. Duvido que você imaginava ouvir esse baita clássico nessa manhã de sexta-feira. Tô certo?
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0: Essas são as emoções do pede no zap. Obrigado a você que ouviu e participou. Tem mais hoje, viu?
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1: Continuam abertas as inscrições para os cursos gratuitos da Carreta da Gastronomia em Guaranésia. As aulas serão realizadas de 13 a 29 de julho. As vagas são limitadas e as inscrições podem ser feitas na Sala Mineira do Empreendedor ou na CIBA.
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2: Doutora, eu amo meu marido, mas não sinto mais desejo. O que pode estar acontecendo?
3: Muitas mulheres chegam no consultório com essa queixa. Muitas vezes, o problema está no corpo e na mente sobrecarregadas. Além disso, alterações hormonais, cansaço, estresse, ansiedade, baixa autoestima e até noites mal dormidas podem afetar e muito a libido feminina. E isso é mais comum do que parece. O mais importante é entender que desejo não é frescura e nem falta de amor. Tem causa, investigação e tratamento. Para maiores informações, me siga nas redes sociais, @ginecologistadoutorameire ou pelo WhatsApp 98701-4527.
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4: Doutor Diego, fui ao médico, falei que tinha sangue nas fezes e ele disse que é hemorroida. Fiz o sangue oculto por minha conta e deu negativo. O que devo fazer?
5: Vamos lá, vamos organizar esse raciocínio. Nem todo sangramento com as fezes são hemorroidas. Sangramentos podem vir de dentro do intestino. Então nós devemos investigar e geralmente é indicada a colonoscopia para melhor rastreio e afastar outras doenças. E o sangue oculto, ele não confirma e nem exclui nenhum tipo de doença. Ele pode vir negativo, pois naquele momento não tinha sangramento. Mas se você viu sangue entre as fezes, isso já é um sinal que merece mais atenção. Se você tem dúvidas ou quer tirar a resposta para aquilo que tanto te incomoda, eu vou deixar o meu contato, @Dr. Diego Caldeira pelo Instagram ou 019-99452-0361.
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1: Mix o som do Drake, Hotline Bling. 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
4: Agora pare tudo que você tá fazendo, chegue mais perto do seu rádio, porque a gente tem uma dica comercial muito válida, porque tá acontecendo lá em Passos a mais uma edição da Promoda. A Promoda agora do mês de julho, e para falar um pouquinho melhor sobre esse assunto, eu converso agora com o presidente da Associação da Avenida da Moda, o senhor Wagner Pimenta, que fala com a gente. Wagner, mais uma edição da Promoda, queria que você falasse um pouquinho pra gente do que o pessoal vai encontrar aí na Promoda nesta edição.
5: É, Henrique, a gente faz duas promodas no ano, né? Essa é uma promoda de inverno, que a gente fala, e é uma promoda que movimenta muito a cidade de Passos. O pessoal da região vem muito pra cá aproveitar bons preços, boas negociações, né? Boas promoções. Então, assim, aqui tem um mix de variedade aqui, de todos os segmentos, que vai estar de portas abertas aqui pra receber a população inteira da região.
4: Tá certo. A gente que tá saindo aqui, o Fagner, de Guaxupé, Guaranésia, toda a nossa região aqui indo para Passos, qual o horário de funcionamento aí da Promoda pro pessoal se programar?
5: Ô Henrique, a Promoda estende até as 19 horas de segunda a sexta. Uhum. E no sábado ela prorroga até as 17 horas.
4: Final de semana até as 17 horas, hoje até as 19.
5: Isso. Lembrando que não é só essa semana, tá, Henrique? A Promoda ela se estende até na semana que vem.
4: Perfeito.
5: Então a Promoda é do dia 8 e vai até o dia 18, que é no sábado que vem.
4: Perfeito. E Fagner, você falou que tem vários segmentos, tem várias promoções. Você pode citar pra gente alguns segmentos que estão participando, algumas promoções aí que o pessoal vai conferir na Promoda?
5: Com certeza. Todo mundo que conhece a Avenida da Moda sabe que as franquias estão todas alocadas aqui. A gente tem lojas próprias aqui também, masculino, feminino, lojas de vestuários, calçados, com promoções variando até 70% de desconto. Tem loja promocionando coleção nova, 15%, 25%, linha fitness, linha de pijama, roupas, também meu segmento, por exemplo, é um segmento de ótica também. Nós estamos com mais da metade da loja com 50% de desconto nos óculos, grau, calçado, perfumaria, alimentação, todo mundo se mexendo para que possa realmente fazer uma cidade acolhedora aqui e receber todo mundo da melhor maneira possível.
4: Perfeito. Wagner, muito obrigado mais uma vez pela participação. A gente segue com a nossa programação. 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
4: Doutor Valdir, meu sonho é fazer implantes e voltar a sorrir, mas tenho muito medo.
5: A maioria dos pacientes chegam até a clínica com esse medo, isso é normal, mas saiba que aqui as cirurgias são planejadas. Você faz os exames radiográficos aqui mesmo na clínica. Trabalhamos com tecnologias avançadas para que tudo seja previsível. Depois da cirurgia, os pacientes se sentem surpreendidos ao perceber que o implante é bem mais tranquilo do que se imaginava. O medo não precisa impedir você de voltar a sorrir e recuperar sua qualidade de vida.
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4: Doutora, estou tomando Monjaro, mas sem os resultados que esperava. Está certo isso?
5: Muita gente acha que o Monjaro vai agir sozinho, mas o resultado depende de vários fatores: alimentação, sono, massa muscular, hormônios, estresse e até rotina influenciam diretamente no emagrecimento. Além disso, cada corpo responde de uma forma e algumas pessoas precisam de tratamentos adicionais. O mais importante é entender que emagrecimento saudável não acontece da noite para o dia. O acompanhamento médico ajuda justamente a identificar o que pode estar impedindo melhores resultados. Para maiores informações, me siga nas redes sociais, @ginecologista doutora Meire ou pelo WhatsApp 98701-4527.
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2: Doutor Samuel, todo mundo deveria fazer um check-up anual?
3: Olha, a resposta direta para sua pergunta é que não. Não é preciso fazer um check-up anual e a medicina não tem uma resposta para qual é a frequência ideal de fazer um check-up. O ideal é o paciente olhar para si e entender se ele tem alguma dúvida em relação à sua saúde, algum sintoma novo, algum antecedente na sua família que possa deixar ele preocupado e aí sim procurar um médico para entender se vale a pena fazer um acompanhamento com maior ou menor frequência.
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0: que a Simone e eu quero pedir a música do Backstreet Boys, Everybody.
1: Fala galera da Mix, que é Valdir. Toca uma música aí do Coldplay.

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1: News. As inscrições para o ProUni do segundo semestre de 2026 seguem abertas até esta sexta-feira. O programa oferece bolsas integrais e parciais em instituições particulares de ensino superior. As inscrições são gratuitas e devem ser feitas pela internet, no portal ProUni.
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1: Dr. Cássio, a nova tecnologia Ignite Quanto RF que você usa substitui uma cirurgia?
2: O Ignite RF não substitui a cirurgia, na verdade ele complementa e potencializa os resultados. Ele é uma tecnologia moderna de radiofrequência que atua nas camadas mais profundas da pele, promovendo retração e estimulando a produção de colágeno. Na prática, o que isso significa? Uma pele mais firme, com mais qualidade e mais aderida ao contorno corporal que a gente acabou de alcançar com a cirurgia plástica. Inclusive, ele pode ser utilizado de uma forma isolada em casos mais leves, casos de flacidez mais leve, ou também associado à cirurgia de lipo ou de abdominoplastia, para melhorar ainda mais o acabamento e a durabilidade desse resultado. Na verdade, é uma tecnologia que traz mais refinamento, traz mais naturalidade e mais qualidade para o resultado final. 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

0: Mix e o som de Lagoon, a cidade, ó, já tem muito mais. Daqui a pouquinho, depois do intervalo, tem o Baú Express. Cola aqui na Mix.
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0: sucesso do torneio e a paixão dos fãs pelo futebol. Além da presença em massa nas arquibancadas, a Copa também tem uma grande audiência nas transmissões e forte repercussão nas redes sociais. A expectativa agora é de que os próximos jogos mantenham o mesmo clima e consolidem essa edição entre as mais marcantes da história.
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0: Gente, deu tudo errado. Na verdade, Losing My Religion é uma expressão para descrever a frustração e o desespero de perder o controle, na verdade, perder toda a fé. E é esse som que a gente ouve agora.
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0: Placeable. Faltando 3 minutos pra uma. Já já tem o Super Mix.
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3: Doutor Diego, sou paciente do senhor. 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
1: Mix e o som da Bibi Rexha, New Religion. Vamos lá. Prêmio do mês de julho, já sabe, né? Caixa de som da Raiva. Essa aí é pra você curtir o som no talo mesmo, sabe? Aquele volume máximo que você gosta, então. Pois é, esse aí, sem distorcer.

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1: 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Professores da rede municipal de Guaranésia participaram de uma captação sobre o uso das novas telas interativas instaladas nas escolas. O treinamento apresentou as funcionalidades do equipamento que passam a apoiar as atividades pedagógicas e a tornar o processo do ensino ainda mais moderno e dinâmico.
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2: Doutora, eu amo meu marido, mas não sinto mais desejo. O que pode estar acontecendo?
3: Muitas mulheres chegam no consultório com essa queixa. Muitas vezes, o problema está no corpo e na mente sobrecarregadas. Além disso, alterações hormonais, cansaço, estresse, ansiedade, baixa autoestima e até noites mal dormidas podem afetar e muito a libido feminina. E isso é mais comum do que parece. 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

0: Imagine Dragons. Thunder, faltando 3 para as 2. Já já tem mais.
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0: Esse novo marco reforça o sucesso do torneio e a paixão dos fãs pelo futebol. Além da presença em massa nas arquibancadas, a Copa também tem uma grande audiência nas transmissões e forte repercussão nas redes sociais. A expectativa agora é de que os próximos jogos mantenham o mesmo clima e consolidem essa edição entre as mais marcantes da história.
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4: Dr. Diego, tem uma dor atrás e às vezes sai sangue. Isso pode ser hemorroidas?
5: Nem sempre. As doenças orificiais, como são chamados esse grupo de doenças, podem se manifestar por meio de hemorroidas. Contudo, essa hemorroida pode ter uma trombose, pode ser uma fissura anal, pode ser outras doenças ali perianais que não estão relacionadas com o intestino, enfim. 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
3: 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O ideal é o paciente olhar para si e entender se ele tem alguma dúvida em relação à sua saúde, algum sintoma novo, algum antecedente na sua família que possa deixar ele preocupado, e aí sim procurar um médico para entender se vale a pena fazer um acompanhamento com maior ou menor frequência.
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0: Mix agora 12h26, Bruno Mars, are Just Night. Na volta a gente vai conferir mais músicas aqui na Mix.
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5: Doutor Cássio, a abdominoplastia é indicada só para quem já teve filho?
6: Não, a abdominoplastia não é exclusiva para quem já teve filhos. Na verdade, ela é indicada para pessoas que apresentam flacidez, excesso de pele e afastamento da musculatura abdominal, que pode acontecer depois de um grande emagrecimento, oscilações de peso e até por características individuais. O mais importante de tudo é a indicação correta, baseada numa avaliação individual, respeitando o momento e os objetivos de cada paciente. Para cicatrizes mínimas, a gente tem procedimentos como o Mila, onde a gente consegue fazer um tratamento da musculatura sem a abertura, sem a cicatriz, sem a incisão, e para casos leves a gente também pode associar a tecnologia de retração de pele. 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

0: Mix agora 12h56, Vintage Culture, meu verão. Já essa sequência tem pra você o nosso Super Mix com 40 minutos de música direto, sem intervalo.
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0: Esse novo marco reforça o sucesso do torneio e a paixão dos fãs pelo futebol. Além da presença em massa nas arquibancadas, a Copa também tem uma grande audiência nas transmissões e forte repercussão nas redes sociais. A expectativa agora é de que os próximos jogos mantenham o mesmo clima e consolidem essa edição entre as mais marcantes da história.
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6: A Cochupé oficializou a doação de R$2.700.000 para 79 hospitais de Minas Gerais e São Paulo. A iniciativa beneficia instituições municipais e oncológicas e reforça o compromisso da cooperativa com a saúde e o desenvolvimento das comunidades onde atua.
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8: Doutor Diego, sou paciente do senhor, realizei o exame de colonoscopia e meu sangramento provém das hemorroidas. Tenho muita dor quando fico sentada. Como devo proceder o tratamento? Remédio ou cirurgia?
9: As hemorroidas são manifestações de duas doenças. As doenças vasculares, mas a doença também da fragilidade do canal anal, da musculatura mesmo. Então, nem sempre só o remédio ou só a cirurgia vai ser suficiente para tratar as hemorroidas definitivamente. Hoje, nós já temos terapias avançadas para realizar esse tratamento, seja ela por laser, pela aplicação de Botox e pela equipe multiprofissional, com o segmento com a fisioterapeuta pélvica, nutricionista e a minha enfermeira que vai dar toda a assessoria e tirar as dúvidas. 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
13: Mix agora 3:02, está no ar mais uma edição do Super Mix e a partir de agora são 40 minutos de música direto, sem nenhum intervalo comercial, e você que tá aí pode mandar sua inscrição para concorrer nesse mês de julho.

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1: Mix agora 20 para as 4, fechando mais uma edição do Super Mix com a Alicia Keys, Girl on Fire. Essa edição aqui acabou.
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6: Doutor Cássio, a cirurgia plástica é segura?
7: Sim, a cirurgia plástica é segura quando realizada por um cirurgião plástico especialista, qualificado, em um ambiente hospitalar preparado e adequado, com uma equipe já habituada e já acostumada a fazer esse tipo de procedimento. Tudo começa com uma avaliação criteriosa, exames completos e um planejamento individualizado, respeitando os limites e as características de cada paciente. A cirurgia plástica evoluiu muito, com técnicas mais modernas, protocolos que aumentam ainda mais a segurança e a qualidade dos resultados. E a prioridade sempre vai ser a saúde, seguida de um resultado natural, bonito e harmônico. Para mais informações, me acompanhe no Instagram, @doutor.cassiovilhena.
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14: Doutora Raquel, todo mundo que tem colesterol alto precisa tomar remédio?
15: O colesterol é o seguinte, quanto menor, melhor. O paciente que tem o colesterol alto e fica com esse colesterol alto acumulado durante toda a vida, ele pode ter o risco de ter infarto, AVC e outras complicações graves. Então, o tratamento do colesterol, ele é necessário e deve acontecer com medicações quando os níveis forem elevados para evitar esse tipo de complicação.
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0: Mix agora 4 em ponto, esse aí é o som da Pit na sua estante. Já já a gente confere mais músicas e tem as 3 músicas mais pedidas da história da Mix.
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4: Doutor Diego, fui ao médico, falei que tinha sangue nas fezes e ele disse que é hemorroida. Fiz o sangue oculto por minha conta e deu negativo. O que devo fazer?
5: Vamos lá, vamos organizar esse raciocínio. Nem todo sangramento com as fezes são hemorroidas. Sangramentos podem vir de dentro do intestino. Então nós devemos investigar e geralmente é indicada a colonoscopia para o melhor rastreio e afastar outras doenças. E o sangue oculto, ele não confirma e nem exclui nenhum tipo de doença. Ele pode vir negativo, pois naquele momento não tinha sangramento. Mas se você viu sangue entre as fezes, isso já é um sinal que merece mais atenção. Se você tem dúvidas ou quer tirar a resposta para aquilo que tanto te incomoda, eu vou deixar o meu contato, @Dr. Diego Caldeira pelo Instagram ou 019-99452-0361.
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0: sucesso do torneio e a paixão dos fãs pelo futebol. Além da presença em massa nas arquibancadas, a Copa também tem uma grande audiência nas transmissões e forte repercussão nas redes sociais. A expectativa agora é de que os próximos jogos mantenham o mesmo clima e consolidem essa edição entre as mais marcantes da história.
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3: Doutora, comprei o Monjaro sem receita. E agora?
4: A primeira orientação é: não comece a usar por conta própria. Apesar de estar muito popularizado, o Monjaro é um medicamento que exige acompanhamento médico. Ele pode causar efeitos colaterais e existem contraindicações e riscos. Além disso, muitas mulheres têm questões hormonais, metabólicas ou emocionais relacionadas ao ganho de peso que também precisam ser tratadas. O tratamento certo começa entendendo o que realmente está acontecendo no seu corpo. Para maiores informações, me siga nas redes sociais @ginecologistadoutorameire ou pelo WhatsApp 987014527.
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0: Mix agora 4:38, Elton John e Dua Lipa, Cold Heart.
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0: Mix 4:39.
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5: Um estudo da Confederação Nacional da Indústria alerta que mais de 4 mil produtos brasileiros podem ser afetados por novas tarifas dos Estados Unidos. As exportações atingidas somam US$14,9 bilhões, com destaque para produtos como madeira, ferro guza, etanol e açúcar.
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7: Doutor Valdir, meu sonho é fazer implantes e voltar a sorrir, mas tenho muito medo.
8: A maioria dos pacientes chegam até a clínica com esse medo. Isso é normal. Mas saiba que aqui as cirurgias são planejadas. Você faz os exames radiográficos aqui mesmo na clínica. 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
0: Mix agora 5:08, excelente tarde de sexta-feira, 10 de julho de 2026. A gente começa mais uma edição do Top Mix com as mais curtidas por você no 11 983 40 8000. Pra gente começar, tem a quarta posição de hoje, que é o som do Bruno Mars.
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0: Primeira posição, Alex Warren, Ordinary.
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0: 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Bom, e a Netflix liberou o primeiro trailer do filme Elise, Sombras de uma Mulher. Um filme baseado em um crime real que chocou o Brasil. O caso aconteceu em 2012, quando Elise assassinou o marido, Marcos Matsunaga. A prévia do longa revela o ex-casal juntos, mas também conta com cenas da vida de solteira de Elise. O longa ainda promete mostrar cenas referentes ao crime e a chegada de Elise ao presídio. Por enquanto, o filme Elise, Sombras de uma Mulher não ganhou data de estreia na Netflix, mas a Rádio Mix fica de olho pra você em todas as atualizações.
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4: Dr. Cássio, a nova tecnologia Ignite Quanto RF que você usa substitui uma cirurgia?
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2: Tá sabendo da última, Caco?
3: Bom, acabei de chegar, então não.
2: Não, hoje vou começar o programa com fofoca.
3: Ah, então você tá dessas, okay, fofoqueiras.
2: Ok, meu
3: Brasil. Ok, ok.
2: Ó, hoje é sexta-feira, dia de relacionamento, não é?
3: É.
2: Então, atenção, meus amores. Você que tá no carro, você que tá em casa, você que tá na live, primeiro, sejam muito bem-vindos ao meu, ao seu, ao nosso Mix Tudo da Mix. Segunda coisa, vou fazer uma fofoca, mas muita gente já deve ter conferido o que aconteceu. O Dé, o nosso produtor, tá me olhando e tá me filmando aqui agora. O Dé, você sabe o que que aconteceu?
3: Os caras do Charlie
2: Brown.
3: Não,
2: eu vou contar.
3: Ah,
2: não,
3: tá,
2: era
3: bom.
2: O caso do Charlie Brown, mano.
3: Ai, meu Deus.
2: Você viu que o Neymar tá num parque de diversões?
3: Ah, você tá tirando.
2: Você viu que viralizou ele no carrinho?
3: De bate-bate?
2: Não, no carrinho. Sabe quando você tem que se aluga uns carrinhos pra você andar no parque?
3: Ah.
2: Porque... O Neymar estava no carrinho, tipo aquele carrinho de golfe, e a Bruna Biancardi carenando no colo, a pé. É isso aí que aconteceu. Sabe esse jogador que estava andando de carrinho no parque, de diversões? Hoje, acho que viralizou isso, saiu em todos os portais, não foi, Dé? É o mesmo jogador que tinha o Hexa na mão, no pé. E aí muita gente, Caco, já começou a falar, mano do céu, como que pode a gente ter depositado tanta coisa no cara que não consegue fazer o parque? A pé.
3: Mas, ô, peraí, ô, Keri, tem um negócio, peraí.
2: É veneno.
3: É.
2: Veneno.
3: Tá, limpou.
2: Mas sabe por que eu tô brava, cara? Porque eu tô brava porque ainda não superei, sabe, cara? A gente perdeu a taça, a gente não vai jogar mais. Quem tava jogando agora, Dé? Bélgica e? Bélgica e Espanha.
3: Eu tô vendo aqui atrás, inclusive na TV da Mix, tá rolando mesmo Espanha e Bélgica.
2: Então, e tá ganhando a Espanha.
3: A Espanha tá ganhando?
2: Tá ganhando a Bélgica.
3: Olha só.
2: Sabe, o Mundial continua.
3: Continua.
2: E aí, o
3: não
2: palpite,
3: pra gente, né? Mas
2: sabe por que não... Eu vou te falar por que não continua pra gente.
3: Por quê?
2: Porque eu acho que trabalho não pode misturar com relacionamento. Eu falei, pronto, os jogadores, os que perderam o nosso Hexa, estão com as suas musas, divertindo, curtindo a vida, e a gente aqui chorando pelo leite derramado, só que tem um negócio. Você viu também outra fofoca? Eu tô falando aqui da Bruna Biancardi com o Neymar.
3: O que aconteceu com
2: mas
3: você?
2: Mas a Bruna não foi encontrar o Neymar agora não, meu
3: não
2: filho.
3: Foi?
2: Sabia que os jogadores, eles tinham folga?
3: Tinham folga?
2: E que as esposas e os filhos ficavam lá junto com eles? De verdade, Caco, você não acha que relacionamento e trabalho não combinam?
3: Olha, eu acho que são situações e situações, né? A minha opinião é a seguinte, se você se envolve com uma pessoa no seu trabalho, né? Tem aquele velho ditado, né? Que não sei nem se pode falar.
2: Não sei o que, que é.
3: Onde você ganha o pão.
2: Você não come a carne.
3: É.
2: Mas às vezes...
3: Às vezes a carne tá tão bem passadinha.
2: Mano,
3: tá no ponto, cara.
2: Aí não dá, né?
3: É, então, mas é o seguinte. Se vai ser uma aventura, os dois estão solteiros ali, quer fazer uma aventura, mas a empresa não deixa. Então, presta muita atenção. Vê lá o que vocês vão fazer e também fica explanando. Tem um monte de gente fofocando na empresa. Tem sempre alguém querendo puxar seu tapete.
2: Exatamente.
3: Então, faz ali no cantinho, vai ali na escada de incêndio.
2: Disfarça, cara.
3: Se disfarça, sai, pega na hora do almoço, vai no motel. Agora, se você é casado ou se você é casada, aí já começou errado. Né?
2: Ah, tá tudo errado.
3: Aí
2: isso
3: tá
2: que eu
3: tudo
2: falei.
3: Errado,
2: aí
3: cara.
2: Eu te pergunto, juntando futebol, o que aconteceu com a nossa seleção e o Ancelotti ele poderia ter liberado as mulheres visitarem os jogadores desde que não caísse na mídia pra gente ficar aqui, ó.
3: Eu vi uma fofoca também.
2: Você tem outra
3: eu
2: fofoca?
3: Eu tenho uma fofoca muito
2: conta,
3: boa.
2: Conta, vou até mudar a trilha.
3: O que foi? O Ancelotti tá mascando aquele chiclete até agora.
2: Ai, não acredito.
3: Sério?
2: Que ele tá com chiclete na
3: Sério?
2: Boca, mano.
3: Sério, porque ele tá putaço, cara.
2: O Brasil
3: lógico,
2: saiu.
3: Lógico, fez ele passar vergonha a gente também, mas tudo bem, vai, vamos
2: mas,
3: superar. Você tem que superar aquele, vamos junto.
2: Esperar.
3: Dá a mão aqui,
2: mais
3: dá a mão aqui.
2: Tá
3: a gente, vamos.
2: Vai, vai. Como é que é? High five. Só que tem um negócio, galera, aproveitando que rolou isso, né, muitas especulações em relação ao que antigamente os jogadores, eles não podiam ver as mulheres, eles não tinham folga, e aí eles chegavam e faziam acontecer, aí levantou essa dúvida aqui na produção e na gente no seguinte, cara, é verdade, né? Quando você tem um romance no trabalho, proibido ou não, isso atrapalha teu rendimento?
3: Mas pode ser
2: esse
3: um
2: é o
3: lance
2: assunto de hoje.
3: Ou um romance, né?
2: Pode ser um lance, pode ser um romance, pode ser um amante, pode ser tudo.
3: Pode ser
2: então,
3: tudo.
2: Então, pegando tudo isso que rolou, se atrapalha ou não, vem cá, você, baixinho também, porque esse assunto é um pouco polêmico de sexta-feira. Você já se envolveu com alguém do seu trabalho e o seu rendimento caiu? Você só pensava em ver a pessoa, saía pra almoçar, ficava triste quando chegava sábado, domingo e feriado, porque aí você não vai conseguir ver o contatinho. A meta ficou mais difícil depois que a meta virou outra coisa no trabalho?
3: É que você falou.

0: rendimento no trabalho, mau rendimento do outro lado.
1: Você tá maluco, cara. Atrapalha ou não atrapalha relacionamento no trabalho? Tem empresas que não aceitam isso. Tem empresas que não aceitam e a galera faz escondido. Tem gente casado que tá tendo contatinho no trabalho. Hoje eu quero falar com você.
0: Ó, vamos falar baixinho.
1: Baixinho?
0: Segura a trilha aí.
1: Peraí.
0: Segura.
1: O que que foi?
0: Vai fazer o seguinte, ó.
1: O quê?
0: A galera, você já tá com o celular na mão?
1: Tá com o celular na mão.
0: É. Vai aí, mas ó, não deixa teu crush aí do trabalho ver.
1: Não deixa, deixa.
0: E outra, também, se não quiser que fala, não fala seu nome, você já começa com mensagem, não fala meu nome.
1: Isso, isso.
0: Aí você vai, cola aí no Instagram, abre o Instagram.
1: Abre aí, arroba mix, tudo na mix.
0: Isso, e o que que tem que fazer, gente?
1: Você vai mandar um áudio.
0: Tem que seguir primeiro, né?
1: É.
0: Aí você vai, cola aí no Instagram, abre o Instagram.
1: Abre aí, arroba mix, tudo na mix.
0: Isso, e o que que tem que fazer, gente?
1: Você vai mandar um áudio.
0: Tem que seguir primeiro, né?
1: É, não, segue.

0: Цунамикс. Как он?
1: Где?
0: Será que a gente vai receber áudio?
1: Eu já tô vendo que tem uma galera falando a live aqui.
0: É um assunto meio proibido. Você pegou já alguém no seu trabalho escondido? Pega.
1: Inclusive tem gente que mandou na live aqui.
0: O quê?
1: Que já mandou a mensagem e tá pegando alguém no trabalho
0: não,
1: agora.
0: Não, não é
1: tô falando.
0: Quem que é que falou
1: não,
0: isso?
1: Não, calma. Não, vamos explanar. Dá pra ver um
0: tá
1: nickname.
0: Falando aqui?
1: Não, calma. Deixa
0: peraí,
1: quieto.
0: Calma, eu tô procurando. Peraí,
1: deixa quieto.
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1: Vivi, Caco. Se tem uma coisa que eu vi foi viver, gente.
2: Tô ligado.
1: O nosso assunto hoje é ter um crush ou uma crush no trabalho. Escondido ou não.
2: Um crush pra chamar de seu, né?
1: Porque assim, na verdade, galera, falando sério, com o Caco aqui, com você que tá ouvindo o programa agora, que tá no carro, que tá em casa, que tá na nossa live, inclusive no nosso canal novinho, youtube.com/mixtudonamix, falou trabalho e pegação, já vai ser proibido. Por quê? Ou porque a empresa não quer, porque realmente ela acha que isso pode atrapalhar, né? Até no rendimento, enfim, não é legal ter pessoas que se relacionam no trabalho. É. Então já vai ser proibido.
2: Vai ser proibido.
1: Ali já tem um fire, entendeu? E já vai ser

0: proibir também a outra questão de você simplesmente se envolver com alguém e você não tá fazendo um pecado. Como que eu posso explicar? Traição, né?
1: Traição.
0: O amante não trabalha.
1: O amante.
0: Pronto,
1: mas parei. E se de repente você for, sei lá, o dono da empresa e pegar a diretora, a gerente do RH?
0: Eu fiz isso.
1: E for flagrada.
0: A do RH não foi, não.
1: Não, e foi flagrado ali num estádio, sei lá, de repente.
0: Gente, já pensou? Você lembra disso no show?
1: É disso que eu tô falando.
0: Caramba, no show.
1: Do Coldplay,
0: foi Maroon 5. Caramba, aquilo foi muito louco, né?
1: É, então. E pelo que eu vi, um deles era casado, né?
0: Nossa,
1: era, né?
0: Voa. Se bem que hoje em dia, falou tudo, tinha uma família e tudo. Mas hoje em dia é perigoso mesmo, Caco. Porque, galera, se a gente for parar pra pensar, hoje em dia, com tantas telas voltadas pra gente, é perigoso vazar mesmo na empresa, fora da empresa.
1: Mas que você falou uma frase agora que, infelizmente, eu acho que as pessoas não estão usando muito, né? Se a gente for parar pra pensar, tem gente que não para e nem pensa, só vai.
0: Ai, mas eu vou te falar, quando o fire vem,
1: é
0: o
1: só
0: fire
1: vai.
0: The rob só derruba. Ô, Dé, tá bombando, tá?
1: É.
0: Vamos pôr um áudio?
1: Aí você.
0: Vamos.
1: Aí você imagina
0: isso.
1: Sua avó de lingerie brinca.
0: Ai,
1: seu avô com aquela sungona.
0: Então, basicamente, o assunto hoje é sobre se relacionamento no trabalho atrapalha o rendimento.
1: Entre aspas.
0: Eu acho que melhora.
1: O no trabalho cai, pode cair.
0: Não, eu acho que melhora, sabe por quê? Porque você quer ser o cara, você quer ser a mina no trabalho, sabe?
1: Você quer subir.
0: Você quer chegar e falar assim, mano, olha como eu sou inteligente.
1: Olha
0: como eu trabalho.
1: Aí, eu vou virar.
0: Entrego.
1: Aí eu vejo a Gia aí toda no trampo. Ah, você é a bichona mesmo,
0: você é bichona,
1: ela tá
0: lá.
1: Sabendo como é que faz.
0: Mas queremos saber, você já se aventurou nessa aí? Conta pra gente, rendimento caiu, assim como os jogadores da seleção? Vamos de áudio.
1: Vamos de áudio.
2: Fala, galera.
0: Oi.
2: Ó, sobre relacionamento no trabalho, eu tive uma experiência e muito válida.
0: Válida?
2: Ela era compradora da empresa e eu consegui as coisas muito mais fácil pro meu setor. Então, foi muito bom e proveitoso. Em ambos os lados, né?
0: Eita,
2: valeu, Mix.
0: Tá vendo?
1: Olha,
0: tem coisa que rende.
1: Minha esposa sempre fala.
0: Que ela fala?
1: Nada é de graça.
0: Não é.
1: Não é.
0: Não é.
1: A compradora queria alguma coisa pra dar o desconto. E provavelmente era o que ele tinha a oferecer.
0: É, rapaz.
1: E aí ele ofereceu, o desconto veio. Então, assim, foi negócio pros dois?
0: Foi negócio pros
1: cara.
0: Dois,
1: é.
0: Entendeu? Não gerou prejuízo? Tá tudo certo.
1: Total.
0: Tchau, tchau. Tem mais.
3: Olá.
0: Oi.
3: Sim, já tive relacionamento no trabalho.
4: Ih, danadinha.
3: Deu tudo certo. Não deu ruim, não. Não caiu nossa produção em nenhum momento.
1: Aumentou, né?
3: Mas a empresa se opôs.
0: Ah.
3: E nós colocamos os nossos cargos à disposição. Enfim, a empresa aceitou.
1: Eu acho muito legal quando você
0: Caramba.
1: Fala assim, vou me demitir, não, coloco o meu cargo à disposição.
0: É muito chique.
1: É muito chique, cara.
0: Cara, um dia que eu falo, eu coloco o meu cargo à disposição.
1: E você levanta na cadeira e fala, pode sentar.
0: Eu vou até pôr música. Ó, gente, coloco o meu cargo à disposição.
1: Não, não foi,
0: não. Mentira, mentira.

0: Às vezes você pode sair no barzinho, de repente você pode ir na feira, de repente você pode ir na academia, tem vários outros lugares pra você procurar o seu amor. No trabalho, pode dar problema.
1: E eu quero saber, já encontrou seu amor no seu trabalho? Conta pra gente, proibido ou não? Conta aí, tem empresa que não deixa. Tem empresa que deixa, mas é amante, aí não pode. Então sempre tem um negócio em proibido.
0: Pô, ia ser legal, porque se a empresa deixa, aí você já pode até compartilhar o seguro-saúde, que mais?
1: É, você já casa por ali mesmo.
0: É.
1: Mas você sabia que a chance da gente se apaixonar por alguém da empresa é altíssima? Porque a gente passa mais tempo na empresa, quem trabalha presencialmente, do que em casa ou com os amigos. Então, obviamente, vai ter alguém ali que você vai admirar. Talvez, não sei.
0: Quem
1: conta
0: sabe?
1: Pra gente no arroba Mix Tudo na Mix e no giza.com, porque hoje é sexta-feira. Caco, você, que é o baixista do NX Zero, que tinha... Não, o NX Zero tem o Di, de Ferreiro, nos vocais.
0: É.
1: Imagina o Di Ferreiro cantando reggae.
0: Ia ficar uma parada boa. Eu
1: pois
0: acho que ia dar bom.
1: Não ia?
0: Ia.
1: Então, se prepara que hoje temos First Play aqui na Mix. Galera, o negócio é muito da hora. A faixa Time Won't Wait marca o encontro do reggae. Adivinha de quem? Da banda Soulja, com o vocal de Di Ferreiro. A canção integra o tracklist do disco Without Surrender, que vai ser lançado oficialmente no dia 31 de julho. Mas você sabe que aqui na Mix as coisas acontecem. Então, pela primeira vez, você vai ouvir agora, na íntegra, vamos?
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0: atenção, meu Brasil, que hoje é sexta-feira.
1: Hoje é sexta-feira.
0: E hoje a gente tá trazendo um assunto polêmico, né, cara?
1: Polêmico, ó. É o seguinte, cara. A gente quer saber se dá problema, dá ruim você pegar alguém no seu trabalho.
0: Rapaz.
1: Assim, espero que você seja solteiro, você tenha feito isso. Se você não é também, aí dá problema em dobro, né? Você tem problema com o teu chefe, né? Ou com a sua chefe. E também com a sua patroa ou com o seu patrão quando chegar em casa.
0: É exatamente isso.
1: Aí fala, é problema em dobro.
0: E se você tá se relacionando nesse momento com alguém, conta. Manda lá no @mixtudonamix, que é o nosso Instagram, ou manda no meu, que eu tô aqui online, giza.on. Já aproveita pra me seguir, já segue o Caco também, @cacograndino.
1: Me segue lá, hein?
0: E eu queria fazer um desafio.
1: Qual
0: hoje
1: desafio?
0: Hoje é sexta-feira, não é?
1: Ah, sexta-feira,
0: hoje
1: sim.
0: Hoje é sexta-feira, né?
1: Sim.
0: Será?

0: vai funcionar?
1: Eu acho que vai.
0: Então, valendo,
1: na,
0: né?
1: Na real, já tá funcionando aqui, vamos ó. Estou vendo o número subir. Aliás,
0: pra subir, ó.
1: Galera tá chegando aqui, tá esquecendo de fazer o quê?
0: Dar like.
1: De dar like, de comentar, de chegar aqui dando aquela surra no botão de se inscrever, de ativar a notificação. Porque enquanto toca música, enquanto tá no intervalo, mano, a resenha continua aqui no intervalo, cara.
0: Então, você que tá aí ouvindo o programa, vem cá, vai. youtube.com/mixtudamix. Vem no nosso canal, nunca te pedi nada.
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4: Vamos nessa com mais informações do trânsito do seu caminho. Guarapiranga, segue lenta a avenida no sentido do bairro Parana, Ponte de Socorro, Vitor Manzini, o finalzinho da Washington Luiz. Tudo por excesso de veículos. Já no sentido do centro, o trânsito foi indo bem. Lembrando você que o rodízio segue suspenso para veículos de passeio hoje, mas continua valendo para veículos pesados, assim como as demais restrições. 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

0: 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Quem falou que na sexta-feira não teria? 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
0: E daqui a pouquinho, show de áudio.

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1: Mix 634, a música que o Caco falou que só tem duas notas. Eu não sabia, gente. Lady Gaga e Bruno Mars.
2: É.
1: Die With A Smile.
2: É, quando a música, a canção, né, a voz do intérprete realmente já carrega a música por si só. Você não precisa ficar fazendo um monte de macaquice ali.
1: É
2: só tocar as notinhas pra segurar a voz.
1: Agora eu vou conversar com o povo.
2: O povo?
1: O povo que tá ouvindo o programa, inclusive. Gente, obrigada a todo mundo que tá chegando aqui no nosso canal pela primeira vez. Olha lá, primeira vez aqui, inscrito agora. Jorge Marques, beijo pra você. A Larissa Azevedo também chegou aqui pela primeira vez. Tá vendo o meu rosto, vendo o rostinho do Caco, fazendo parte aqui da família Mixudo, que só cresce no nosso canal novinho.
2: E olha que legal, ela acabou de chegar e já mandou um relato aqui, que deu certo.
1: Sobre o tema de hoje?
2: Sobre o tema de hoje.
1: E qual é o tema de hoje,
2: cara? O tema de hoje é o seguinte, cara. Você fazer um contatinho, ter um crush, de repente um casinho lá no seu trabalho.
1: E aí?
2: Dá bom ou dá ruim? Pode dar bom, né? Do
1: já
2: lado
1: bom.
2: Amoroso, do relacionamento afetivo, mas o lado do trabalho pode dar problema. Então a gente quer ouvir a sua opinião, então manda pra gente no @mix, tudo na Mix, manda também no giza.com e é óbvio,
1: manda.
2: Cola com a gente no nosso novo canal, o youtube.com/@mix, tudo na Mix, e olha a sua resenha.
1: Vem aqui.
2: Olha a resenha.
1: O que ela mandou?
2: Ela mandou aqui. Há uns 3 anos atrás me envolvi com um colega de trabalho, estamos juntos até hoje, voltamos pra casa todos os dias ouvindo a Mix, ou seja, o amor nos encontrou no trabalho, olha só, deu certo.
1: O amor nos encontrou.
2: Mas o que mais me agradou é o seguinte, que eles voltam todo dia pra casa ouvindo a Rádio Mix, olha só que legal.
1: E ó, muita gente falando que adora o programa, então se você gosta da gente, gosta da Giza, gosta do Caco, segue a gente nas redes sociais.
2: Ah, segue?
1: Eu tô como giza.on, G-I-S-A.on.
2: E eu tô como @cacograndino, C-A-C-O Grandino, não é com K, inclusive tem um corte lá bem bacana lá. Confere e já manda DM também pra gente trocar uma ideia, que a Gi também responde todo mundo.
1: Eu,
2: né?
1: Respondo todo mundo. Quem cuida do meu Instagram sou eu. @mixtudonamix é o nosso. E nele você vai mandar áudio, assim como no meu, no do Caco, você fica à vontade, falando se já deu bom ou deu ruim você se relacionar com alguém no trabalho. E se você estiver se relacionando nesse momento, manda áudio.
2: Só manda na frente, não fala meu nome.
1: Bem, fala meu nome. Vambora, show de áudio.
3: E aí, Caco, aí, Giza, tudo bem?
2: E aí?
3: Então, meu caso foi um pouco diferente, já tem 23 anos isso. Eu tinha 18 anos de idade, era estagiário de uma empresa, e aí eu acabei me engraçando com a filha do dono.
2: Ih, rapaz!
3: Pois é, não demorou muito, ele descobriu e me mandou embora. É, fazer o quê? Mas foi bom, ela era mó gata, mano. A diferença é que ela tinha 22 anos mais velha que eu.
2: Que? Você tinha 18, ela tinha 40,
1: iniciou,
2: é isso?
1: Iniciou, menino.
2: É isso, então?
1: Deu umas aulas.
2: Não,
1: aulas, como dizem por aí. Aulas, cara.
2: Deu aula, 40, aulas. Porra, bom.
1: Poxa, que pena que não continuou com ela, né?
2: Eu ia falar uma coisa aqui que não ia dar.
1: Então vamos de áudio, vamos de áudio. Quando é assim, a gente põe áudio ou música.
4: Eu também já me relacionei no meu trabalho e foi muito bom. Foi uma coisa boa que não durou muito tempo também, né?
2: Que é bom, dropou.
4: Foi uma aventura que nós vivemos ao decorrer do período que nós trabalhamos juntos. Eu trabalhava numa unidade e eu trabalhava em outra unidade. A gente começou a tomar café juntos, começou a se conhecer. Depois a gente começou a sair. E a gente acabou se relacionando, né? E eu, quando ouvi que as pessoas começaram a descobrir que tinha algo, aí eu decidi a sair da empresa. Ela continuou na empresa. E hoje faz pouco tempo que ela saiu da empresa hoje. Saiu da empresa. E hoje a gente se fala até hoje.
1: Se fala até hoje.
2: Virou aquele contatinho frequente.
1: Não,
2: na verdade é aquela amizade colorida, sabe?
1: É.
2: Você manda o bate-sinal, a pessoa manda bate-calcinha.
1: Só fica aqui, é isso aí, bate-bate.
2: É.
1: Ô, Caco, tem um casal na live, que olha que da hora, cabe, mandou aqui no youtube.com/@mixudamix. Conheci minha esposa no trabalho. Hoje ouvimos vocês todos os dias voltando pra casa pra ganhar música.
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0: Isso é problema. Isso dá problema.
1: Ou não. Teve um problema aí que rendeu uma filha de 16 anos.
0: É,
1: é, galera, resenhando aqui na live. youtube.com/mixtudamix. Gente, cola na live, eu com o Caco. A gente vai pro intervalo, mas a gente volta já já com um show de áudio. E durante o intervalo, vamos falar com a live?
0: Vamos falar com a live, lógico.
1: Tá chegando um monte de mensagem, ó.
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0: Mix faltando 15 para as 7. Estamos de volta e hoje o programa está polêmico. Ó, falando hoje sobre relacionamento no trabalho, Caco, chegou uma mensagem aqui.
2: Manda.
0: Diz, não fala meu nome. Tá bom, pode achar que eu não vou falar seu nome, eu prometo, tá? Seguinte, ela falou que tava aqui ouvindo o programa e se identificou bastante. Ela falou que não se envolveu com o colega de trabalho, mas foi um cliente. Então, trabalhando o cliente, aí chamou pra sair, ela aceitou. Hoje temos 3 anos de casados. Vale ou não vale?
2: Vale ou não vale?
0: Obrigada, meu amor, pela mensagem. Tem áudio também, tem mensagem, Caco. Vamos aí, vamos.
2: Então bora, vamos. Vamos de áudio, então.
0: Vamos de áudio.
3: Oi, gente, boa noite.
2: Boa noite.
3: Não vou falar meu nome, não, mas eu já me relacionei no trabalho 2 vezes.
0: E aí?
3: A primeira, foi meu primeiro emprego.
0: Nossa.
3: E meio que eu já tava querendo sair da empresa, então eu falei, vou dar uns pega ali. Acabei ficando com ele no estoque ainda da empresa.
0: No estoque?
3: Mas a gente não foi pego, não. Graças a Deus. E a segunda, eu também namorei e fiquei nesse relacionamento durante 1 ano. Então, E quando eu saí da empresa, assim, também murchou o relacionamento. E pouco depois a gente separou. Acho que eu sou igual um ator. Ele falava que sempre se apaixonava, né? No trabalho. Acho que eu sou assim.
0: No estoque, só quem viveu o estoque sabe o que ela tá falando.
2: Pô, tem muito cantinho ali,
0: gente,
2: no estoque, viu?
0: Tem uns buracos na empresa que eu acho.
2: Tem umas coisas dentro das caixas lá que só
0: minha
2: Deus.
0: Nossa, já tem arquivo que você não abre faz tempo. Aí a hora que você vai lá, nossa, sai até poeira.
2: Ó, o Marcelão mandou aqui pra gente, ó. Eu tive um relacionamento no trabalho há mais de 20 anos atrás e não era proibido. Não durou muito, mas me deu um filho que hoje tem 20 anos. E meu relacionamento atual também nos conhecemos no trabalho.
0: Aproveitar aqui, mano.
2: É fazer
0: um beijão,
2: família,
0: né?
2: No trampo, né? Entendeu?
0: A galera que fez, que povoou a terra no trampo. Beijo pra vocês, tá?
2: É isso, cara. Tão
0: corajosos.
2: Ô, galera, vocês não estão ligados, mano. Vocês estão vendo aí vários lugares do mundo aí com, né, decréscimo populacional. A gente tem tanta gente
0: filho
2: no mundo, cara.
0: Vamos
2: é legal
0: terra
2: ter filho. Eu tô tentando, vai dar certo.
0: Hoje é dia de povoar a terra.
2: Hoje é dia de povoar a terra.
0: Eu também, mas não tá nascendo. E
2: não,
0: olha,
2: calma,
0: que eu tô tentando, Caco, sério.
2: Você tá tentando?
0: Eu quê, meu filho? Antes da rádio hoje, deixa eu mandar um beijo pros nossos ouvintes hoje, que estão aí na escuta. Ô, Núbia!
2: Ai,
0: Gisele. Sabia, Caco? É sério, antes de vir da rádio.
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1: Ah, o povo gosta de perigo, viu? Nossa, que o negócio no trabalho pega fogo e o povo ainda querendo trabalhar home office. Gente, tem diversão também trabalhar presencialmente.
2: É tipo aquela galera que, meu, viu uma chuva cheia de trovão, faz o quê? Já sai correndo na rua descalço, entendeu?
1: Exato.
2: Só esperando,
1: cara,
2: o raio vir.
1: Se apaixonar no trabalho, ter um relacionamento no trabalho, já viveu isso? Deu bom, deu ruim? Queremos histórias. Daqui a pouquinho a gente vai trazer aqui pra nossa pauta de hoje uma colocação do nosso apresentador Roberto Reis, que entrou aqui no estúdio também, e ele falou que às vezes acontece uma parada e já a gente vai contar aqui no final do programa.
2: Olha, será que dá pra ele vir aqui? Acho que não dá, né?
1: Acho que não dá, mas eu vou trazer pra ele.
2: Vamos trazer
1: o que ele falou, sabe? Porque pra concluir o programa é muito bom.
2: Muito bom.
1: É muito bom.
2: Inclusive, ô Raiz, se você estiver ouvindo a gente no estúdio ao lado, pode mandar em áudio, por favor.
1: É, seria engraçado, né?
2: Muito bom.
1: É, essa colocação do Raiz, sei lá, servir na cabeça de alguém? Vambora, vamos de áudio. Quero essa história, vambora.
3: Oi, meus queridos, boa noite. Aqui é Bruna de Curitiba, tudo bem? Vou contar minha história feliz pra vocês. Conheci meu marido, amor da minha vida, no trabalho. Relacionamento não era proibido, mas a gente não quis expor pra todo mundo, né? Por receio de alguém achar ruim, enfim. Mas o que aconteceu foi que a gente casou. A gente, inclusive, fez as fotos do nosso pré-wedding no trabalho, que era uma chácara. E temos uma filha linda hoje, tá com 2 meses, estamos firmes e fortes. O que aconteceu de ruim foi que eu era chefe dele e ele não aguentou a pressão e acabou pedindo demissão, porque eu cobrava demais e tava prejudicando o nosso relacionamento. Então, pra gente manter nosso relacionamento, ele abriu mão do trabalho.
1: Bom, eu acho que chegou o momento do nosso apresentador Reis. Ele falou exatamente isso, gente. Ele entrou agora há pouco aqui no estúdio e ele falou só na live. Por isso que eu falo, entrem na live, youtube.com/mixunamix. Ele trouxe uma parada pra gente pensar. Beleza, é uma delícia a gente viver um relacionamento, se apaixonar no trabalho. O frio na barriga é bom. Só quem entrou no arquivo sabe que tinha muita coisa empoeirada que precisava dar baixa. A gente sabe de tudo isso. Mas e se der ruim? No caso da nossa ouvinte aqui, que ela falou. Não é verdade?
2: Olha,
1: ela
2: mandou. Vem pra cá, Raiz.
1: Ela
2: vai dar uma olhada. Tá no ar, tá na rede.
1: Mas enfim, ele levantou essa questão porque às vezes pode dar ruim. E aí, o que acontece se precisa continuar no trabalho? De repente você se envolve com um cara, com uma mina, e ela vira sua chefe, e ela é aquela responsável, encarregada de alguma coisa. Como é que você lida com isso? Você pede demissão? Você continua? Você vai saber lidar com isso tudo? Causa consequência.
2: Com certeza. Rapaz. E fica uma situação ruim, né? Fica aquele clima chato, pesado na empresa.
1: Exato. Ó, chegou uma mensagem aqui do... Não sei se eu posso falar o nome. Vou ler primeiro, depois eu vejo, tá?
2: Tá.
1: Ó, Giz, eu já me relacionei com um menor aprendiz. Meu Deus do céu, 18 anos ali, né?
2: Literalmente o aprendiz, né?
1: Ela queria andar de mãos dadas quando a gente saía da empresa. E o meu medo maior não era ser demitido, e sim... Ele era bem mais velho, né? Ah, tipo, ser julgado.
2: Ah, fafadinha.
1: É complicado, né, rapaz? Ó, beijo pra todo mundo que tá chegando aqui na live pela primeira vez. youtube.com/mixunamix. Tô muito feliz. Várias pessoas novas aqui chegando. Nosso canal crescendo pra caramba. Beijo pra vocês, tá? Clams Vegas chegou aqui. A fábrica de compositores. Ó lá, aliás, Caco, sou muito amigo do Matheus, seu irmão, ó.
2: Do Matheus?
1: Mandou aqui, ó. Ele sumiu.
2: Opa!
1: É,
2: quem que mandou aqui? O Fábrica de Compositores?
1: É. Da
2: porra,
1: hora.
2: Bicho. Muita Vou falar gente. Com ele, então.
1: É isso. Mais um áudio? O último áudio de hoje. Vambora.
4: Oi, Giza. Oi, Caco. Gente, é o seguinte.
1: É o Raiz.
4: Tudo às mil maravilhas quando a gente tem uma pessoa que a gente tá se relacionando no trabalho, a gente curte bastante, enfim. Mas aí pode ter um empecilho no meio disso tudo se esse relacionamento acabar.
1: E se acabar?
4: O clima dentro do trabalho vai ficar o mesmo? Porque sempre tem alguém que sofre mais em um relacionamento. Entre homem e mulher. Pra mulher é mais fácil, é mais difícil. Pro homem é mais fácil, é mais difícil. Quando acaba, como é que vai ficar o clima? Lembrando que a gente ainda precisa lidar com a fofocaiada, né? E aí, como é que faz?
1: Ah, não. Depois que o Raiz falou isso,
2: que?
1: Caco, pega isso que o Dé colocou na pauta.
2: O quê? Manda.
1: Sinais que entregam um casal na empresa. Já que ele falou de fofoca, barbeza, veja, escute se você já passou por isso. Primeiro, começa a almoçar juntos todos os dias? Ah, é muito sinal, cara, muito sinal disso.
2: Agora,
1: que mais?
2: Não fica saindo e voltando junto o tempo todo, eles mantêm ali o mesmo comportamento que tinham antes do relacionamento. Você pode ter certeza que alguma coisa tem.
1: E outro sinal de que a pessoa tá pegando a outra no trabalho, ó. Aqui, ó. sempre tomam café no mesmo horário.
2: Isso é complicado. Isso aí levanta suspeita, com certeza.
1: Ó, chegam e vão embora juntos com frequência. Isso também acontece. Um sempre sabe onde o outro tá.
2: Ou o outro também defende um que tá em qualquer situação. Você fala, oi, porque você não tem nada a ver com a história que você tá defendendo ele. Fez besteira aqui, mas aí você pode ter certeza que tem alguma coisa.
1: Passando pano, né? Trocam olhares durante reuniões.
2: Dá aquela risadinha de piada que ninguém entendeu.
1: É, sempre escolhem sentar um perto do outro.
2: Um leva café ou lanche pro outro.
1: Ficam mais animados quando o outro chega, sabe? Parece que os olhinhos começam a brilhar, o trabalho até rende mais.
2: É, e fica meio bravinho ou, né, daquele jeitinho putecido quando o outro não vem, né?
1: Exato. Já inventam desculpas pra conversar durante o expediente. Ah, vamos ali dar um banho no peixe, sabe?
2: Entendeu? Também tem a galera que começa a usar as mesmas expressões ou começam a vir com as mesmas manias e algumas vezes até com o mesmo perfume.
1: É, o cabelo molhado.
2: Às vezes é o perfume dela no dele ou dele no dele, enfim.
1: Fazem pequenas gentilezas que chamam a atenção.
2: Nossa, como são educados esse casal. Quer dizer, essa dupla.
1: Esse par de amigos, né? Nossa, com certeza.
2: E quando um tira férias, o que que acontece? O outro fica meio pra baixo, cabisbaixo, desanimado, meio murcho.
1: Oh, meu Deus, poxa. Agora, nesse momento, um monte de gente no carro, um monte de gente na live, um monte de gente escutando o programa, pensando, eu sabia que aqueles dois se pegavam na minha empresa.
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1: De música, né?

0: Sandin pra fechar o programa. Programaço, né?
1: Programaço.
0: Cara, foi demais, gente. Obrigada aí pela audiência.
1: Pô, sexta-feira é daquele jeito, né? A galera já vai se preparando pra sair do trampo, já começa a dar aquela flertada, o final de semana fazer aquela viagem
0: com...
1: Happy hour, a viagem com o crush, enfim, fica com a esposa, com o maridão. Curtam muito o fim de semana de vocês. E enquanto vocês curtam o final de semana, a gente continua também online, né,
0: querido? Exato. Ó, pra você que gosta do meu trabalho, gosta do trabalho do Caco, segue a gente nas redes sociais. Antes, Caco, de passar nosso arroba, JopeGame, beijo pra você, ele mandou áudio. Só que assim, galera, às vezes a gente recebe muitos áudios e aí não consegue passar todos, mas na live aqui a gente consegue ver também. Obrigada a todo mundo que seguiu a gente hoje, né, no youtube.com/@mixtudonamix. Vem fazer parte da nossa família e siga a gente nas redes sociais antes de ir embora. Vai,
1: é isso, pra me seguir é facinho, cola lá no Instagram ou no TikTok no @cacograndino, CACO Grandino, e pra te seguir,
0: giza.on, GISA.on, me segue lá, posto muita coisa também, muito da hora, e tem o nosso, o @mixtudonamix. Até segunda, até bom fim segunda. De semana, meus amores.
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0: essas foram três das mais pedidas por você em 2014. A qualquer momento tem mais.
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0: se você vai ficar em casa, se você vai sair, se você vai namorar, se você, bom, enfim, o que você for fazer na tua casa, vai ficar com a tua família. A gente fez aqui uma programação musical cheia de presentes, enfim, você tem que colar no melhor mix do Brasil, beleza? Aliás, o final de semana, seu lindo, você já começou o final de semana. A gente vai dar o start mesmo daqui a pouquinho às 8 da noite, quando vai rolar mais uma edição do Pede no Zap. Então eu quero saber de você uma música que tem muito a ver com o teu final de semana, que quando você ouve, você pensa, ó, essa música me representa no final de semana. Conta pra mim no áudio pelo 11 983 408 mil. Nessa mensagem de voz aqui pro Zap da Mix, eu quero saber o teu nome, de onde você tá ouvindo o melhor mix do Brasil e esse som com a cara do final de semana, coisa linda. Manda ver. Aproveitando que você vai estar no Zap da Mix, sempre tem um presente. Esse copo da Mix é objeto de desejo já, porque é lindo, maravilhoso e útil. Chega de ficar tomando água no copinho de plástico, né? Aliás, se você ganhar esse copo, você vai ter que cuidar dele, porque vão pegar de você, que é muito da hora. Além desse copo da Mix, eu tenho um squeeze. Então, duas maneiras de você beber água: vai correr, vai pra academia, leva o squeeze. Tá no trampo, tá em casa, tem o copo da Mix. Vamos levar? Daqui a pouquinho, no final da hora, eu posso falar o teu nome, caso você me envie o seu nome completo e a hashtag KitMix. Pronto, ó. KitMix é a hashtag. Teu nome completo, que nem tá no RG. Manda pra mim e quem sabe eu já falo o teu nome. Aí já começa bem o final de semana. 11 983 408 mil. É contigo. Brilha.
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Aumenta a sua música pra gente tocar daqui a pouquinho aqui. Contagem regressiva pro Pede no Zap. Já sextou, pé na porta. Que som que você quer ouvir aqui na Mix? Bota na programação. Manda um áudio pro 11 98344.

0: Hashtag Kit Mix levou o copo e o squeeze. Mônica, presentões da hora. 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Já começa o final de semana ganhando presente, né?
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0: Opa! Novidade no cinema. E essa é de massa. Mas por que eu tô falando assim? Foram reveladas as primeiras imagens do filme Chico Bento 2, que, aliás, ganhou um título oficial. O longa vai se chamar Chico Bento 2 Sardade. O longa é a continuação das aventuras do famoso personagem da Turma da Mônica e será estrelado pelo Isaac Amendoim. O primeiro filme do Chico Bento, um dos personagens mais queridos do Maurício de Souza, chegou aos cinemas ano passado e foi maior sucesso, tanto que vai ter o 2. Por enquanto, não foram revelados os detalhes da história desse novo filme do Chico Bento. Chico Bento, Sardade! Não tem data de estreia, tá? Mas nós aqui na Mix, como sempre, estamos de olho nas novidades pra você. 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
1: Dr. Diego, tem uma dor atrás e às vezes sai sangue. 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

Final de semana, seu lindo, finalmente você chegou. Vamos te utilizar muito. Já começamos agora o final de semana, né, gente boa? Então demorou pra você fazer a programação até as 9 da noite. É verdade esse bilhete. Então, manda o teu áudio pro 11 983 408 mil. Eu quero saber o teu nome, de onde você tá ouvindo a Mix.

0: cá. Manda ver então, 11 983 408 1000. Deixa eu começar o programa hoje mandando um abração pro Mauro Miller da Mix Curitiba, nosso colega de casa, audiência qualificada. Valeu, querido. Bora começar o programa? Eu já vou dizer que é um pé na porta.
1: Fala, Rádio Mix. Aqui é o Cleberson de Capão Bonito. Estamos aqui ouvindo a melhor rádio do Brasil. Toca aí pra nós. Enjoy the silence.
0: Receba! 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

0: músicas legais tocam todos os dias, eu pedi no zap. Mas hoje, estão a milhão! Manda ver!
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0: A gente curtiu bastante o comp e a gente vai ouvir o quê? Me diz aqui numa mensagem de voz pro 11 983 40 8000.

0: Evelyn, está em Minas Gerais, está ouvindo a Mix pela Alexa, tocar Rádio Mix. Obrigado, querida, um beijo pra você.
1: Fala, galera da Mix, boa noite. E quem fala é Anderson, motorista de aplicativo, sempre sintonizado com vocês aí.
0: Obrigado.
1: Queria pedir aí uma música aí, Fireway do Nickelback, direto pro Guarujá, Enseada, litoral sul de São Paulo. Vamos que vamos.
0: Pediu a boa, querida, a todos os motoristas e as motoristas.

0: conta da onde? Numa mensagem de voz pedindo um som aí que é a cara do final de semana. 11 983 408 mil.
1: Boa noite, Mix. Boa. Aqui é o Danilo Piacentini, motorista de aplicativo aqui de Itacoaxetuba. Eu queria pedir a música Thriller do Michael Jackson. Boa. Valeu, Mix.
0: Valeu você, obrigado pela carona. 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
1: Missão 829, é Lola Young. Foi o pedido da Marcele do Rio de Janeiro. E o teu pedido qual é? Manda aqui numa mensagem de voz. Nosso zap é 11 983 408 mil. Sextou.
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0: Um programa feito pelo melhor ouvinte do Brasil. E aquela música com cara de sexta-feira, na verdade, qual é a música que tem a cara do final de semana pra você? Conta nesse áudio que você vai me mandar. Pedindo uma música, não esqueça de mandar o teu nome e de onde você tá ouvindo a mix, é importante, a gente quer te conhecer. 11 98 3 4 0 8 mil. Brilha.
2: Boa noite, Rádio Mix. Boa. Aqui é o Will de Sete Lagoas, Minas Gerais. Tava sempre ligado aí, hein? Gostador de ouvir Linkin Park, Crawling, tamo junto.
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0: Adorou, né? Mix 843, o som do Chris Brown. Pediram e a gente tocou o If You.
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0: É assim que funciona, todo mundo fica feliz. Manda o teu áudio pedindo o teu som aqui na Mix, só pra te deixar espertinho, espertinha. Todos os sons que você tá curtindo entre 8 e 9 da noite são os que chegam no zap da Mix. Então,

0: Estefânia tá em BH, a Marina Adriele tá em Sorocaba, e você? Quer ouvir o quê? Boa noite.
1: Boa noite, galera da Mix.
0: E aí?
1: Davi Silva, de Juiz de Fora, Minas Gerais. Toca Bon Jovi. Abraços, valeu.
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1: Rihanna, Rude Boy, aqui no melhor mix do Brasil. Agora faltam 6 minutos para as 9 da noite. Bora ouvir o quê? Quem mandou aqui uma sonzeira pra gente curtir? Oi.
2: Olá, mix. Boa noite. Olá. Meu nome é Denise. Eu falo de Ribeirão Preto e gostaria de ouvir BTS.
1: Agora.

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1: Mix, 9 horas cravadas. Bem, final de semana, vamos te usar muito. A saideira de hoje, fazendo check-out no programa, Isa, Caos e Sal. Gente, bom, final de semana já bateu na porta, já estamos vivendo, né, esse final de semana. Daqui a pouquinho, às 10 da noite, tem o DJ André Werneck com o Mix Eletro Hits. E às 11, André Werneck entrega o bastão pro DJ Tiesto, que vai chegar aqui na Mix, apresentando o Prismatic. Tô falando pra você que a elite da música eletrônica tá aqui no melhor mix do Brasil. Final de semana master, que a gente merece.
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0: No ar, a voz do Brasil. As notícias do governo federal que movimentaram o país no dia de hoje.
1: Olá, boa noite.
2: Boa noite para você que nos acompanha em todo o país.
1: Sexta-feira, 10 de julho de 2026.
2: Vamos ao destaque do dia na voz do Brasil.
1: Meio ambiente.
2: Desmatamento na Amazônia cai em junho 30% em relação ao mesmo período do ano passado.
1: No Cerrado, houve queda de 5,3%, segundo dados do INPE, o Instituto Nacional de Pesquisas Espaciais. Luana Karen.
3: Os dados são do Sistema de Detecção de Desmatamento em Tempo Real, DETER, que emite avisos diários de desmatamento a partir de imagens de satélite.
2: Pesquisa Nacional vai avaliar a saúde dos brasileiros.
1: Entrevistadores do IBGE vão visitar 140 mil famílias. Graziele Bezerra.
4: Os entrevistadores do IBGE estarão identificados